0: específico.
1: Eu não tenho a menor dúvida de afirmar que o projeto de lei sobre terras raras que o Congresso Nacional vota nesse momento é uma ameaça à soberania nacional brasileira. Por quê? Não estabelece limites para controle societário de empresas estrangeiras, porque não estabelece limites

0: ter redução da discrecionalidade do executivo. O licenciamento ambiental precisa ser rápido e previsível. Não tem que ter crédito fiscal direcionado ou regime especial complexo. Eliminar comitês com poder discricionário. Nada de aprovar projetos estratégicos, que é estratégico só para quem faz do comitê e de uma forma ou de outra se utiliza para proveito próprio.
1: A deputada Marina Silva, da Rede de São Paulo, defendeu a criação do conselho, que, segundo o projeto de lei, será chamado de Conselho Nacional para Industrialização de Minerais Críticos e Estratégicos.
2: A visão entreguista, a visão subordinada, subalterna, nunca quer que o nosso país seja altivo. Nós somos um país altivo e, portanto, temos que ter a última palavra nos nossos interesses estratégicos. Não é suficiente, mas aqueles que têm uma visão subserviente ainda querem que ele se transforme em algo muito pior, que é acabar com a forma do governo ter a palavra soberana. A sociedade brasileira tem o direito de decidir sobre suas riquezas, sobre aquilo que é patrimônio de todos.
1: O deputado Reginaldo Lopes, do PT de Minas Gerais, ressaltou que preservar o interesse nacional vai além de controlar a participação estrangeira na exploração dos minérios críticos e estratégicos.
3: É evidente que talvez não seja o texto ideal de todos, mas traz muita segurança nacional, estabelece um controle da nossa soberania, e o grande desafio, evidente, é não ser meramente um país exportador desses minerais sem agregação de valor. Cria política para, de fato, beneficiar esses minérios com um olhar da política nacional.
1: O projeto de lei original foi apresentado pelo deputado Zé Silva, do Solidariedade de Minas Gerais. Mas o texto que foi aprovado pelo plenário da Câmara foi a versão apresentada pelo relator, deputado Arnaldo Jardim, do Cidadania de São Paulo, que acatou praticamente metade das 86 emendas apresentadas.
4: 42 das 86 emendas foram aprovadas ou admitidas sob a forma de subemendas. Portanto, eu acho que isso caracteriza diálogo, isso caracteriza um traço do parlamento, que é a possibilidade de termos construção, e construção que espero garanta uma ampla base de apoio ao parecer que oferecemos, porque acreditamos que não basta ter maioria, é importante ter maioria sólida, para que não se tenha simplesmente uma política de governo, mas se tenha uma política de Estado, algo que transcenda momentos políticos, algo que nos permita ter uma perspectiva aí adiantada.
1: O presidente da Câmara, deputado Hugo Mota, ressaltou a importância do projeto que segue agora para a análise do Senado.
5: Este não é um projeto de lei qualquer. É a bússola que orientará o Brasil na vanguarda da transição energética global e no desenvolvimento de tecnologias essenciais. E a soberania nacional seguirá preservada, porque esta política nacional prevê a criação do Conselho Especial de Minerais Críticos e Estratégicos, órgão responsável, entre outras atribuições, por acompanhar e fiscalizar a atividade na área. Um tema com tantas nuances exigia mais do que o conhecimento técnico. Exigia paciência, sabedoria e, acima de tudo, uma força inabalável no exercício do equilíbrio e da conciliação. Houve debate acalorado, ajustes, mas prevaleceu o espírito de construir algo maior do que as diferenças individuais. O relator foi o maestro que conduziu essa sinfonia de vozes, garantindo que o resultado final fosse justo, robusto e benéfico para todos os brasileiros. A conciliação não é sinal de fraqueza, é a maior prova de maturidade política. A busca pelo equilíbrio entre o necessário

0: necessário desenvolvimento econômico, a atração de investimentos e a inegociável proteção do nosso meio ambiente é o que define o sucesso desta legislação.
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2: E agora nós vamos falar de um outro recurso mineral, também bastante valioso, e que também foi assunto no plenário da Câmara nessa semana, o petróleo. É que o Supremo Tribunal Federal retomou o julgamento de uma ação de inconstitucionalidade de uma lei que altera a distribuição dos royalties do petróleo no Brasil. Essa lei foi aprovada pelo Congresso Nacional em 2012, mas não entrou em vigor até hoje, devido a uma liminar concedida em 2013 pela ministra Carmen Lúcia, do STF, que suspende desse julgamento para seu Estado.
3: O que está em julgamento não é apenas uma lei, é o futuro do Estado do Rio de Janeiro. O Estado que produz 90% do petróleo nacional e que, por isso, recebe royalties como compensação e não como privilégio, como está previsto na Constituição, no artigo 20, inciso 1. Estamos falando de bilhões que sustentam saúde, educação, segurança e até o pagamento de aposentados. Querem retirar isso. A estimativa de uma perda de 21 bilhões de reais por ano, com impacto direto nos serviços básicos e na vida da população. Isso não é redistribuição, isso é desmonte.
2: A deputada Benedita da Silva, do PT do Rio de Janeiro, destacou que os estados não produtores já se beneficiam da extração do petróleo pelo fato de poderem cobrar ICMS na comercialização do produto.
4: A compensação pela exploração de recursos e pelo regime diferenciado de arrecadação dos ICMS sobre o setor. O território produtor sofre o impacto direto dessa atividade e deve ser compensado tanto pela exploração em si quanto pela formação de arrecadação. Precisamos recordar que somente os derivados de petróleo e gás e a energia elétrica têm o ICMS cobrado no destino. Isso já é um fator de distribuição para outros estados não produtores.
2: A deputada Jandira Fegali, do PCdoB do Rio de Janeiro, também manifestou preocupação com uma possível mudança na distribuição dos royalties do petróleo.
5: E eu quero aqui falar em nome do Estado do Rio de Janeiro, que é o meu Estado, e passar um recado ao Supremo Tribunal Federal de que é fundamental manter a regra atual de distribuição. Sei que há muita polêmica nacional aqui, mas nós perderemos bilhões. E na crise que o Estado de Rio de Janeiro está, caso essa lei seja alterada, nós vamos paralisar serviços mais do que hoje já temos paralisados no atendimento ao nosso povo.
2: O deputado Helder Salomão, do PT do Espírito Santo, estado que também produz petróleo, falou sobre o impacto para o seu estado dos novos percentuais de distribuição dos royalties do produto no país.
6: Nós estamos falando de um julgamento que pode criar sérios problemas, especialmente para alguns estados. Já foi dito aqui do estado do Rio de Janeiro, eu quero falar do Espírito Santo. A redistribuição dos royalties de petróleo para estados não produtores causará um impacto violento nas finanças do estado do Espírito Santo. Portanto, nós estamos alertando, porque este é um tema que vai criar um desequilíbrio nas finanças estaduais, e o Espírito Santo, que é um estado que se organiza para ampliar os investimentos, regionalizar o desenvolvimento, potencializar as políticas públicas, pode, junto com o Estado do Rio de Janeiro, em especial, sofrer uma queda de receita brutal.
2: O deputado Marcelo Crivella, do Republicanos do Rio de Janeiro, defendeu as regras atuais de distribuição dos royalties de petróleo, que privilegiam estados produtores, assim como ocorre com os estados que produzem outros recursos minerais.
7: Como é que vamos tirar dos estados produtores o royalty que não tiramos dos estados produtores, por exemplo, de minério? Minério de ferro do Pará, de Minas Gerais, ou qualquer outro minério de qualquer outra parte do Brasil? Como é que nós vamos tirar, por exemplo, o

0: o que vem agora aí, que são os minerais raros. Os minerais raros valem muito mais do que o petróleo. Os minerais raros são, eu diria a vocês, o material mais importante para o mundo tecnológico da informação, de cada chip que está num celular, que está num computador, que está num satélite. Nós vamos discutir esses royalties também dos extratos produtores que não serão os de petróleo. Isso vai ser uma confusão extraordinária, portanto eu peço o bom senso. Eu peço a ponderação de todos os ministros que estão lá.
1: A deputada Rosângela Gomes, também do Republicanos do Rio de Janeiro, fez um apelo ao Supremo Tribunal Federal.
2: Não que não queiramos, que não desejamos ajudar o nosso país, mas nós somos o Estado produtor, onde sofremos os danos. E pela Carta Constitucional, nós temos o direito da compensação. E esse recurso que é utilizado para políticas públicas importantes, como segurança pública, como saúde, como educação, como assistência, recursos que chegam na ponta, na vida do povo fluminense, nós estamos nessa tribuna fazendo uma defesa em prol do nosso Estado do Rio de Janeiro, que a corte haja com imparcialidade, fazendo aquilo que é justo, porque o Estado que sofre o dano ambiental é o Estado do Rio de Janeiro.
1: Nenhum deputado ou deputada de estados não produtores de petróleo defendeu no plenário da Câmara a mudança nas regras de distribuição dos royalties do petróleo. O julgamento do Supremo Tribunal Federal foi suspenso por um pedido de vista do ministro Flávio Dino, que quer mais tempo para analisar a questão.
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1: Outro tema que motivou vários discursos no plenário da Câmara nessa semana foi a redução da maioridade penal, prevista em alguns projetos de lei em análise na Casa. Vários parlamentares defenderam essa redução diante da violência sexual cometida em São Paulo por 4 adolescentes e um rapaz maior de idade contra 2 crianças de 7 e 10 anos. O deputado Paulo Marinho Júnior, do PL do Maranhão, defendeu uma punição mais rigorosa para adolescentes que cometem certos tipos de crime.
4: O que a gente precisa entender é que para crime hediondo não tem idade. Para aquelas pessoas que cometem crimes que são assustadores, a gente não pode ter um limite de idade. Não é pela idade que é a permissão para cometer um crime hediondo, para ter a certeza da impunidade. Até porque as pessoas que são de maior, várias vezes usam de menor para cometer o crime. E o que a gente precisa urgentemente é que o judiciário seja eficiente, para que não haja, de maneira nenhuma, essa sensação da impunidade que é hoje a chaga que vive o Brasil.
1: Para o deputado Cabo Gilberto Silva, do PL da Paraíba, da forma como está hoje, a legislação gera uma sensação de impunidade.
5: Então é fundamental, senhor presidente, que o Congresso Nacional resolva esse problema da maioridade penal urgentemente. Eles filmaram, senhor presidente, eles filmaram a agressão porque sabem que nada vai acontecer. É impressionante o senso de impunidade que essas pessoas têm em nosso país. Eles cometem um crime bárbaro. Quem viu o vídeo, senhor presidente, ficou chocado com essa situação. É urgente o Congresso Nacional aprovar a redução da maioridade penal para esses tipos de crime que a sociedade brasileira não tolera.
1: A deputada Anne Ortiz, do Progressistas do Rio Grande do Sul, também defendeu a redução da maioridade penal.
6: Nós entendemos que já passou da hora, né, de responsabilizar com o rigor da lei quem comete esses crimes cruéis, crimes com extrema violência, crimes hediondos. E não pode achar que medidas socioeducativas vão corrigir ou vão fazer justiça com as verdadeiras vítimas desses monstros. Nós temos que enfrentar isso, porque esse tipo de violência não pode terminar em medidas socioeducativas, que infelizmente não

0: corrige o problema.
1: O deputado Paulo Lemos, do PT do Amapá, se manifestou favorável à discussão desse assunto.
2: É para discutir a redução da maioridade penal. Ainda há pouco o colega deputado disse que as vozes da rua estão pedindo isso. Então vamos discutir aqui nesta casa. É as vozes da rua que estão pedindo isso, é.
1: Em 2015, a Câmara dos Deputados chegou a aprovar uma proposta de emenda à Constituição que prevê a redução da maioridade penal de 18 para 16 anos, nos casos de crime hediondo, homicídio doloso e lesão corporal seguida de morte. Mas o Senado não chegou a colocar a proposta em votação. Termina aqui o Fatos e Opiniões dessa semana. A sonorização do programa foi de Rafael Santos. Muito obrigado pela sua audiência. É muito bom ter você por aqui. Lembrando que o programa Fatos e Opiniões fica disponível no site da Câmara dos Deputados, câmara.leg.br, e também nos agregadores de podcast. Tudo de bom para você e até a semana que vem.
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4: Em Brasília, 9:20.
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6: E continuamos juntos nesta noite de sexta-feira aqui na Rádio Câmara, lembrando agora a você que se você quiser ouvir a sua música favorita aqui na nossa programação, é só você mandar um WhatsApp para o 999789080. Aí você manda sua mensagem solicitando a sua favorita. Combinado? Agora é a vez de Maria Gadu.

0: Se a chegar com Tiago York e Agnes Nunes, música deles, e também Maria Gadu, do Gonzaguinha, Lindo Lago do Amor. 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
0: Agora 9:30 em Brasília.
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0: Olha, lembrando que se você quiser ficar super bem informado, basta você seguir a gente no x.com/Rádio Câmara. Boa Pessoa chegando agora com a banda mais bonita da cidade.

0: Rômulo Frois, você ouviu de Clima, Nuno Ramos, também Rodrigo Campos e Rômulo Frois, Tua Beleza. Antes, Doces Cariocas de Mário Seve e Mauro Aguiar, Feito à Mão. A primeira da sequência é com a banda mais bonita da cidade, de Luiz Felipe Leprevaux e Tiago Chaves, Boa Pessoa.
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0: Em Brasília, 9 horas 44 minutos.
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0: Muito bem, Zé Carlos Andrade ficando por aqui. Estou de volta amanhã a partir das 8:30 da manhã aqui na sua Rádio Câmara, na manhã de sábado. Conto com a sua audiência. E deixo agora Lulu Santos, que abre a sequência com a música Sincero. Uma ótima noite de sexta, um excelente fim de semana para você. Até mais. Valeu.

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0: Com você, Luciana Santos.
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4: Brasília, 22 horas e 2 minutos.
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6: Uma ótima noite para você. Eu sou Val Monteiro e até as 8 da manhã vou ficar contigo. E a programação é do Marlon Ribas, com o melhor da música brasileira. 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Venha! Começamos com Erasmo Carlos.

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0: Salve, salve, Maria Rita.
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0: Rodo Cotidiano, Rapa, Meninos e Meninas, Legião Urbana, Azul, Bebel Gilberto e A Carta, Erasmo Carlos. Em Brasília, 22 horas e 19 minutos.
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0: Agora você ouve Kiko Zambi.

0: Banda Go Home, a luz do sol, luz dos meus sonhos. Ajel Marques e Flávio Venturini. E antes, música e interpretação do Kiko Zambianchi, Cada Dia.
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3: Em Brasília, 22 horas e 33 minutos.
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3: Agora tem Ana Rádio.

0: É, pois é, não, mas inibe a pessoa.
1: né?
0: Você imagina, você chega para uma pessoa e diz assim: não, você, peraí, me chame de doutora Marta. Acabou. Acabou a conversa, né?
1: Você criou um distanciamento, né? E é interessante, né, Beto, porque as pessoas realmente grandes, elas não fazem isso.
0: Não,
1: Não. A
0: exatamente.
1: humildade, ela, a simplicidade é uma característica da grandeza, né?
0: Não, e tem uma coisa, Marta, que me irrita. É quando tem outra forma de você saber com quem você está falando, que é quando você está conversando com a pessoa e ele tenta ganhar a discussão, e você não está nem interessado em ganhar ou perder, mas em conversar, e ele quer ganhar a discussão citando uma pessoa. Ah, como diria Sócrates, e aí sai uma citação para apoiar o que ele está dizendo. Eu acho isso de lascar.
1: Assim, a gente às vezes pode usar um argumento, né,
0: Não.
1: de outra pessoa emprestado para, enfim, né? É porque eu acho que isso é válido de fazer. Eu acho que o problema só é quando a gente esquece que existem pontos de vista, que existem, né, que, enfim,
0: Não,
1: ninguém é dono da verdade, ninguém é tão importante
0: e
1: assim,
0: quando o
1: nem
0: cara
1: tão
0: usa esse
1: especial.
0: recurso para silenciar o outro? Isso é que eu acho
1: Da
0: danado.
1: intimidação, né?
0: É, porque aí o cara, na verdade, ele quer criar uma separação social. Ele quer mostrar que existe uma hierarquia na sociedade e ele está acima da média.
1: Exatamente, estabelecer hierarquias aí, que é um recurso meio fraco, né? Recurso
0: É.
1: fraco.
0: Não, e esse recurso de você sabe com quem você está falando é inclusive uma coisa assim básica, né? Você tem o princípio legal, é um princípio baseado na impessoalidade, quer dizer, você julga o que a pessoa fez, não a pessoa. Você está interessado no que aquela pessoa produziu de erro, e aí você estabelece um julgamento, uma pena, seja lá o que for. Mas o camarada chega e quer ser imune à lei.
1: Mas isso também mostra assim, uma questão social de que na sociedade às vezes tem dois pesos, duas medidas, né? Então, às
0: Tem.
1: vezes as pessoas usarem esse tipo de argumento mostra que elas sabem que a lei não vai valer para certas pessoas como vale para as outras, ou que as coisas não são, nem sempre são justas, né? Então, às vezes é uma defesa no sentido. Eu tô do lado, né? Assim, isso também fala muito da sociedade.
0: Fala.
1: Existir esse tipo de frase, no fundo, é muito revelador da sociedade, né?
0: Não, e às vezes nem é a pessoa em si que usa. Tem um, você sabe com quem está falando, por tabela, que é assim, o cara que trabalha com o doutor fulano, o filho do doutor fulano, e aí diz assim, você sabe com quem está falando? Eu sou filho de fulano de tal, eu sou motorista de fulano de tal, eu trabalho com fulano de tal. E aí, isso em si quer dizer como se eu incorporasse parte
1: Do
0: do
1: poder do
0: poder e do
1: outro.
0: prestígio do outro.
1: Pois é. Fala também muito da sociedade, né? Acho que quanto
0: Também,
1: mais
0: pois é.
1: igualitária e justa uma sociedade, menos vai acontecer esse tipo de coisa.
0: Você sabe uma forma que eu vejo que existe também? É quando você tem o nome da pessoa associado a um cargo. É fulano de tal ministro. É fulano de tal gerente de não sei o quê. Então, a pessoa que não tem um cargo
1: Sei, que não tem um
0: notório,
1: título.
0: que não tem esse título,
1: Você sabe onde é que eu sinto isso às vezes, Humberto? Que é o seguinte, a gente hoje na nossa cultura, as pessoas elas têm que ter um credencial, assim, tem o lado de que hoje em dia todo mundo pode falar, todo mundo pode ter opinião sobre tudo, e isso às vezes cria problemas também. Mas assim, antigamente existia a figura da pessoa de notório saber, né? Então você era reconhecido como alguém que tinha um conhecimento muito grande sobre um assunto. Você podia dar aula, podia falar daquilo, porque você era reconhecido como alguém que tinha embasamento. Hoje, você pode não saber nada, mas se você tem um título, sei lá, fez, né, um título de alguma maneira, o título é que prova que você pode, né, falar daquilo. E às vezes a pessoa que não tem o título sabe mais do que aquela que tem, né?
0: Não, Marta, tem horas que cria situações ridículas, né? Eu estava lembrando um caso no aeroporto, isso. Poxa, existe regra de companhia, regra do aeroporto e tal, e o camarada queria, porque queria atropelar todas elas, né? Aí chegou para a funcionária da companhia e disse: sabe quem eu sou? Aí a funcionária falou assim: gente, espera aí, um instantinho. Alguém conhece esse senhor? Ele está com uma crise de identidade aqui, ele não
1: Ela
0: sabe quem
1: falou,
0: ele é.
1: jura?
0: Juro.
1: Ela foi no humor.
0: É claro, né? Porque não, chega numa situação em que você está no meio da confusão, está o maior pânico, o maior tumulto, e o cara sai na carteirada.
1: Mas também tem as pessoas que é distúrbio mesmo, né? distúrbio mesmo, né, de personalidade, assim, um senso de autoimportância que não tem senso de realidade.

0: verdade, né?
1: Uhum.
0: E tem os que falam, eu sou Jesus Cristo.
1: É.
0: Eu sou Napoleão.
1: Napoleão. É verdade.
0: Tudo bom.
1: Ô Marta, chegou nosso andar, vamos lá?
0: Vamos lá.
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3: Em Brasília, 22 horas e 52 minutos.
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3: Agora você ouve música do Sérgio Brito, Insensível, com Titãs.

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1: Em Brasília, 23 horas e 1 minuto.
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1: Na Rádio Câmara tem Raul Seixas.
3: Como vovó já dizia.

0: Mesmo que mude, Bideobaldi, Renato Borghetti, Ana Canhas, Feita de Fim, Alagados, Paralamas do Sucesso e Raul Seixas, como vovó já dizia. 23 horas e 18 minutos em Brasília.
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0: Você pode receber pelo WhatsApp em tempo real notícias do Parlamento, do Plenário e das Comissões. Acesse cd.leg.br/WhatsApp. Agora tem Ira.

0: Das Aranha, A Nossa Cor, Irene, Tom Zé, música do Caetano, Eu Sei, Patufu, música do Renato Russo e Ira, Núcleo Base.
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0: Balanço das Horas, música e interpretação de Max de Castro. Mosca, Qualquer Outro Amor. O Mundo é Tentador, Rapaz, Clara Gurjão. E Lobão, Vida Louca Vida. 23 horas e 46 minutos em Brasília.
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0: Agora tem Guilherme Arantes, Deixa Chover, marcou uma geração.

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2: Em Brasília, 00:02.
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2: Rádio Câmara, 24 horas no ar com você. Rita Lee.

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3: Meia-noite, 16, em Brasília.
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5: Pra você, Legião Urbana.

0: Casaca, Minha Terra, Linha Vermelha, O Rapa, Legião Urbana, Ainda é Cedo.
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5: Em Brasília, meia-noite e 34.
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5: Trago para você Zé Ramalho, Geraldo Azevedo e Alba Ramalho.

0: Ageu Marques, Asas da Noite, Coisas da Vida, música da Rita Lee com Maria Gadu e Tax Lunar, Zé Ramalho, Geraldo Azevedo e Elba Ramalho. Meia-noite e 49 em Brasília.
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0: Agora tem César Camargo Mariano e Pedro Mariano, Deixar Você.

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2: Hoje é aniversário da criação da mais antiga Universidade das Américas. E você deve estar pensando, qual deve ser a mais antiga? E talvez esteja pensando em alguma universidade dos Estados Unidos? Harvard? Princeton? Massachusetts? Nada disso. Nenhuma delas. Harvard é a mais antiga universidade dos Estados Unidos. Foi fundada em 1636. Pouco menos de 100 anos depois da mais antiga das Américas. A universidade mais antiga das Américas foi fundada em 1551. A Universidade de Lima, no Peru, que foi fundada 3 dias após a criação. Curioso, né? A América Latina já tinha 3 universidades quando surgiu a primeira dos Estados Unidos. Além da Universidade de Lima, a do México foi criada em 1553 e a de Bogotá em 1622. Essa Universidade de Bogotá não fica em Bogotá, tá? Apesar do nome, ela fica na Bolívia. No século XVIII, Havana ganhou a sua primeira universidade, em 1728. E a Universidade de Santiago, no Chile, surgiu em 1738. Até o período de independência dos países latino-americanos, já havia dezenas de universidades pelos países da América do Sul e da América do Norte. Mas o Brasil não tinha nenhuma. Você vai saber após a música do dia o nome da primeira universidade brasileira. A música de hoje, no aniversário da primeira Universidade das Américas, a Universidade de Lima, é de um diplomata brasileiro que se formou em Direito em 1938 e o governo britânico deu a ele uma bolsa em Oxford. Ele estudou literatura inglesa, voltou no ano seguinte, quando a Segunda Guerra já ameaçava começar. Ele também foi diplomata, ele foi diplomata, mas se formou em Direito. A música se chama Escravo da Alegria, a música de Toquinho e de Vinícius de Moraes, o tal bacharel em Direito que foi diplomata.

0: Vinícius de Moraes era um advogado e também diplomata. E hoje é aniversário de 475 anos da primeira Universidade das Américas, a Universidade de Lima, no Peru, 9 de maio de 1551, é a data de inauguração da primeira Universidade das Américas. Para você ter ideia de como o Brasil ficou atrasado em relação a isso, a primeira universidade do país foi fundada apenas no século XX. Olha só, quando a América do Sul e a América do Norte já tinham dezenas de universidades. Olha, na Bolívia já tinha universidade, no Chile, no Peru, no México, todas criadas nos anos de 1500, 1600, 1700. E a primeira do Brasil só foi criada no dia 19 de dezembro de 1912. Meu Deus do céu, olha que loucura, gente. Em 2027 vai ser aniversário de 115 anos da Universidade Federal do Paraná. Antes disso, havia sim faculdades, tá? Tinha duas faculdades de Direito em São Paulo e Olinda, duas de Medicina na Bahia, no Rio de Janeiro, além da Politécnica do Rio de Janeiro. Mas a primeira universidade foi a Federal do Paraná, em 1912. E em 1875, para informar, havia uma escola de Minas de Ouro Preto. Era mais ou menos ensino superior, mas não era lá tanto assim, né? A música do dia volta amanhã.
1: Em Brasília, 1h07.
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1: 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Agora tem Gal Costa.

0: Chico Buarque, Gilberto Gil, Bate Com, Cavaleiro de Jorge, música e interpretação do Caetano, Gal Costa, Olha. 1:18 em Brasília.
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0: Você recorda Elis Regina?

Pedro Luiz, Girassol, Um Babaraúma, música interpretação do Jorge Benjor. Ana Canhas e Nando Reis, Pra Você Guardei o Amor e Me Deixas Louca, Elis Regina.

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0: Você ouviu Rodrigo Amarante, Marisa Monte, música do Caetano Veloso, Nu com a Minha Música, Chegar em Mim, música do Jorge do Peixe com Céu, e banda Black Hill, Amor Natural.
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0: Em Brasília, 1h48.
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0: Tim Maia, do Leme Pontal, para você.

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2: Em Brasília, 2 horas.
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2: Wilson Simonal.

0: Você ouviu Fagner, música do Zé Ramalho, Eternas Ondas, Na Sombra de uma Árvore, música e interpretação do Hildon, e o Wilson Simonal, Mas Que Nada. Em Brasília, 2:12.
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0: Tá chegando Milton Nascimento.

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2: 2h25 em Brasília.
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2: 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Zizi Posse.

0: Música e interpretação do Djavan, Meu Bem Querer. Feira Moderna, Lu Borges. Música do Gil com Zezé Posse, Rebento. 2h36 em Brasília.
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0: Tá chegando Secos e Molhados.

0: Codinome Beija-Flor, Simone, Baby do Brasil, música do Benjor, Todo Dia Era Dia de Índio. O Vira, Secos e Molhados. Em Brasília, 2h48.
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0: 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Para você, Paulinho da Viola, Miudinho.

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1: Três horas em Brasília.
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1: A gente volta com a cor do som.

0: Caetano Veloso, Samba e Amor, música do Chico, Gal Costa, Nem Eu, Palco, música do Gil com A Cor do Som. Em Brasília, 3 horas e 11 minutos.
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0: Na Rádio Câmara tem Joyce Moreno. Tchau.

0: Olha esse moreno.
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0: Em Brasília, 3 horas e 21 minutos.
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2: 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Agora tem Chico Buarque do Lobo. Dentro.

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0: Chove Chuva, música e interpretação do Benjor, Elis Regina, Cartomante, uma canção inédita, Chico Buarque e Edu Lobo. Em Brasília, 3 horas e 32 minutos.
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0: Para você, banda Black Hill.

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1: Em Brasília, 4 horas e 2 minutos.
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1: Rádio Câmara, sempre com você. Zé Renato.

0: Beto Guedes, O Medo de Amar é o Medo de Ser Livre, música do Fernando Brandt e Beto Guedes. Querida Miúcha, música do Tom Jobim e Zé Renato, Mascarada. 4:12 em Brasília.
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0: Chico César.

0: Daúde, Quatro Meninas, Pedras que Cantam, Fagner e Zé Ramalho. Chico César, música do Chico Buarque, Pedro Pedreiro.
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1: 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Agora você ouve Milton Nascimento.

0: Quando você não está aqui, Maria Bethânia, Milton Nascimento, barulho de trem. 4:32 em Brasília.
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0: Zizi Posse.

0: Alexia Bom Tempo, Farol da Barra, Arma Branca, Loborges, Zezé Posse, música do Djavan, Meu Bem Querer. Em Brasília, 4 horas e 43 minutos.
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0: A gente volta com Djavan e Cassiano, Coleção.

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3: Em Brasília, 5:01.
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0: Maria Gadu e Sérgio Mendes, Meu Rio, O Chamado, Marina Lima, Paulinho Tapajós, Uma Velha Canção. 5:12 em Brasília.
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0: Agora você ouve Gal Costa.

0: Simone Zélia Duncan, Meu Medo de Amar, Soy Loco por Ti, América, música do Capinan Gil com Caetano, e Gal Costa, música do Caetano, Mãe.
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0: 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Cinco e 24 em Brasília.
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0: Você ouve agora Danilo Moraes e Guegué Medeiros.

0: Moraes Moreira, Pedras que Cantam, Recuerdos de Ipacaraí, Ney Mato Grosso, Alzira e Tetê Espíndola, Guegué Medeiros e Danilo Moraes, Pé do Lajeiro. Em Brasília, 5h34.
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0: Rádio Câmara, sempre com você. Paulinho da Viola.

0: Fabiana Cosa, Festa do Zé. Um chorinho para você, Paulo Moura, música do Severino Araújo, e Recomeçar, com Paulinho da Viola. Em Brasília, 5h45.
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0: 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Música e interpretação do Chico Buarque, Tanto Amar.

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2: Olá, tudo bem? Bom saber que você está aí ouvindo mais uma edição do Fatos e Opiniões, seja aqui pela rádio ou pelos tocadores de podcast. Vamos então aos assuntos mais debatidos no plenário da Câmara nesta semana. Um dos assuntos que dominaram as atenções de deputadas e deputados foi a votação do projeto de lei que institui uma política nacional de minerais críticos e estratégicos, essenciais para a fabricação de produtos de alta tecnologia, como smartphones, carros elétricos e sistemas de uso militar. A maioria dos parlamentares defendeu a criação de um marco legal para o setor, mas houve divergências quanto a alguns aspectos do projeto, principalmente quanto à ingerência do Estado brasileiro e à participação estrangeira na exploração desses minerais. Para o deputado Rodrigo Hollenberg, do PSB do Distrito Federal, o conselho previsto no projeto a ser formado majoritariamente por representantes do governo federal é suficiente para preservar o interesse nacional.
3: É importante registrar que esse conselho, ele terá que analisar qualquer mudança de controle acionário, exportação, portanto, vai dar instrumentos ao governo para controlar essa política de acordo com o interesse nacional.
2: Mas o deputado Orlando Silva, do PCdoB de São Paulo, não pensa assim. Ele acredita que o projeto de lei deveria ser mais específico.
4: Eu não tenho a menor dúvida de afirmar que o projeto de lei sobre terras raras que o Congresso Nacional vota nesse momento é uma ameaça à soberania nacional.

0: constitucional brasileira, porque não estabelece limites para controle societário de empresas estrangeiras, porque não estabelece limites para acesso a informações geológicas estratégicas do Brasil. Portanto, eu creio que o Congresso Nacional renuncia à sua competência de estabelecer o que pode e o que não pode na lei, terceirizando para um conselho que sabe lá Deus como vai funcionar.
1: O deputado Gilson Marques, do Novo de Santa Catarina, criticou a criação desse conselho, que ficará encarregado de acompanhar e fiscalizar o desenvolvimento da produção dos minerais críticos e estratégicos, além de analisar e aprovar os projetos que contarão com incentivo fiscal.
2: Nós precisaríamos sim ter um regulamento, uma regra clara que vale para todo mundo, e não um comitê do próprio governo para dizer o que vale para quem e quando. A regra deveria ser clara para todo mundo. Tem que ter prioridade no direito minerário, respeito ao contrato e concessões. Precisa ter redução da discrecionalidade do executivo. O licenciamento ambiental precisa ser rápido e previsível. Não tem que ter crédito fiscal direcionado ou regime especial complexo. Eliminar comitês com poder discricionário. Nada de aprovar projetos estratégicos, que é estratégico só para quem faz do comitê e de uma forma ou de outra se utiliza para proveito próprio.
1: A deputada Marina Silva, da Rede de São Paulo, defendeu a criação do conselho, que, segundo o projeto de lei, será chamado de Conselho Nacional para Industrialização de Minerais Críticos e Estratégicos.
3: A visão entreguista, a visão subordinada, subalterna, nunca quer que o nosso país seja altivo. Nós somos um país altivo e, portanto, temos que ter a última palavra nos nossos interesses estratégicos. Não é suficiente, mas aqueles que têm uma visão subserviente ainda querem que ele se transforme em algo muito pior, que é acabar com a forma do governo ter a palavra soberana. A sociedade brasileira tem o direito de decidir sobre suas riquezas, sobre aquilo que é patrimônio de todos.
1: O deputado Reginaldo Lopes, do PT de Minas Gerais, ressaltou que preservar o interesse nacional vai além de controlar a participação estrangeira na exploração dos minérios críticos e estratégicos.
4: É evidente que talvez não seja o texto ideal de todos, mas traz muita segurança nacional, estabelece um controle da nossa soberania, e o grande desafio, evidente, é não ser meramente um país exportador desses minerais sem agregação de valor. Cria política para, de fato, beneficiar esses minérios com um olhar da política nacional.
1: O projeto de lei original foi apresentado pelo deputado Zé Silva, do Solidariedade de Minas Gerais. Mas o texto que foi aprovado pelo plenário da Câmara foi a versão apresentada pelo relator, deputado Arnaldo Jardim, do Cidadania de São Paulo, que acatou praticamente metade das 86 emendas apresentadas.
5: 42 das 86 emendas foram aprovadas ou admitidas sob a forma de subemendas. Portanto, eu acho que isso caracteriza diálogo, isso caracteriza um traço do parlamento, que é a possibilidade de termos construção, e construção que espero, é importante ter maioria sólida, para que não se tenha simplesmente uma política de governo, mas se tenha uma política de Estado, algo que transcenda momentos políticos, algo que nos permita ter uma perspectiva aí adiantada.
1: O presidente da Câmara, deputado Hugo Mota, ressaltou a importância do projeto que segue agora para a análise do Senado.
6: Este não é um projeto de lei qualquer. É a bússola que orientará o Brasil na vanguarda da transição energética global e no desenvolvimento de tecnologias essenciais. E a soberania nacional seguirá preservada, porque esta política nacional prevê a criação do

0: Conselho Especial de Minerais Críticos e Estratégicos, órgão responsável, entre outras atribuições, por acompanhar e fiscalizar a atividade na área. Um tema com tantas nuances exigia mais do que o conhecimento técnico. Exigia paciência, sabedoria e, acima de tudo, uma força inabalável no exercício do equilíbrio e da conciliação. Houve debate acalorado, ajustes, mas prevaleceu o espírito de construir algo maior do que as diferenças individuais. O relator foi o maestro que conduziu essa sinfonia de vozes, garantindo que o resultado final fosse justo, robusto e benéfico para todos os brasileiros. A conciliação não é sinal de fraqueza, é a maior prova de maturidade política. A busca pelo equilíbrio entre o necessário desenvolvimento econômico, a atração de investimentos e a inegociável proteção do nosso meio ambiente é o que define o sucesso desta legislação.
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2: E agora nós vamos falar de um outro recurso mineral, também bastante valioso, e que também foi assunto no plenário da Câmara nessa semana, o petróleo. É que o Supremo Tribunal Federal retomou o julgamento de uma ação de inconstimento dessa ação. A lei reduz parte dos royalties destinada aos estados produtores de petróleo e aumenta a parte que é repassada para os estados não produtores. O deputado Hugo Leal, do PSD do Rio de Janeiro, manifestou sua preocupação com as consequências desse julgamento para seu estado.
3: O que está em julgamento não é apenas uma lei, é o futuro do estado do Rio de Janeiro. O estado que produz 90% do petróleo nacional e que por isso recebe royalties como compensação e não como privilégio, como está previsto na Constituição, no artigo 20, inciso 1. Estamos falando de bilhões que sustentam saúde, educação, segurança e até o pagamento de aposentados. Querem retirar isso. A estimativa de uma perda de 21 bilhões de reais por ano, com impacto direto nos serviços básicos, na vida da população. Isso não é redistribuição, isso é desmonte.
2: A deputada Benedita da Silva, do PT do Rio de Janeiro, destacou que os estados não produtores já se beneficiam da extração do petróleo pelo fato de poderem cobrar ICMS na comercialização do produto.
4: É importante salientar que os royalties não são tributos. Eles, junto com as participações especiais, constituem uma compensação pela exploração de recursos e pelo regime diferenciado de arrecadação dos ICMS sobre o setor. O território produtor sofre o impacto direto dessa atividade e deve ser compensado tanto pela exploração em si quanto pela formação de arrecadação. Precisamos recordar que somente os derivados de petróleo e gás e a energia elétrica têm o ICMS cobrado no destino. Isso já é um fator de distribuição para outros estados não produtores.
2: A deputada Jandira Fegali, do PCdoB do Rio de Janeiro, também manifestou preocupação com uma possível mudança na distribuição dos royalties do petróleo.
5: E eu quero aqui falar em nome do Estado do Rio de Janeiro, que é o meu estado, e passar um recado ao Supremo Tribunal Federal de que é fundamental manter a regra atual de distribuição. Sei que há muita polêmica nacional aqui, mas nós perderemos bilhões. E na crise que o Estado de Rio de Janeiro está, caso essa lei seja alterada, nós vamos paralisar serviços mais do que hoje já temos paralisados no atendimento ao nosso povo.
2: O deputado Helder Salomão, do PT do Espírito Santo, estado que também produz petróleo, falou sobre o impacto para o seu estado dos novos percentuais de distribuição dos royalties do produto no país.
6: Nós estamos falando de um julgamento que pode criar sérios problemas, especialmente para alguns estados, já foi dito aqui do estado do Rio de Janeiro, eu quero falar do Espírito Santo. A redistribuição dos royalties de petróleo para estados não produtores causará um impacto

0: violento nas finanças do Estado do Espírito Santo. Portanto, nós estamos alertando, porque este é um tema que vai criar um desequilíbrio nas finanças estaduais, e o Espírito Santo, que é um Estado que se organiza para ampliar os investimentos, regionalizar o desenvolvimento, potencializar as políticas públicas, pode, junto com o Estado do Rio de Janeiro em especial, sofrer uma queda de receita brutal.
1: O deputado Marcelo Crivella, do Republicanos do Rio de Janeiro, defendeu as regras atuais de distribuição dos royalties de petróleo, que privilegiam estados produtores, assim como ocorre com os estados que produzem outros recursos minerais.
2: Como é que vamos tirar dos estados produtores o royalty que não tiramos dos estados produtores, por exemplo, de minério de ferro do Pará, de Minas Gerais, ou qualquer outro?

0: e pela Carta Constitucional, nós temos o direito da compensação. E esse recurso que é utilizado para políticas públicas importantes, como segurança pública, como saúde, como educação, como assistência, recursos que chegam na ponta na vida do povo fluminense, nós estamos nessa tribuna fazendo uma defesa em prol do nosso Estado do Rio de Janeiro, que a corte haja com imparcialidade, fazendo aquilo que é justo, porque o Estado que sofre o dano ambiental é o Estado do Rio de Janeiro.
1: Nenhum deputado ou deputada de estados não produtores de petróleo defendeu no plenário da Câmara a mudança nas regras de distribuição dos royalties do petróleo. O julgamento do Supremo Tribunal Federal foi suspenso por um pedido de vista do ministro Flávio Dino, que quer mais tempo para analisar a questão.
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1: Outro tema que motivou vários discursos no plenário da Câmara nessa semana foi a redução da maioridade penal, prevista em alguns projetos de lei em análise na Casa. Vários parlamentares defenderam essa redução diante da violência sexual cometida em São Paulo por 4 adolescentes e um rapaz maior de idade contra 2 crianças de 7 e 10 anos. O deputado Paulo Marinho Júnior, do PL,
3: não tem idade para aquelas pessoas que cometem crimes que são assustadores. A gente não pode ter um limite de idade. Não é pela idade que é a permissão para cometer um crime hediondo, para ter a certeza da impunidade. Até porque as pessoas que são de maior, várias vezes usam de menor para cometer o crime. E o que a gente precisa urgentemente é que o judiciário seja eficiente, para que não haja, de maneira nenhuma, essa sensação da impunidade que é hoje a chaga que vive o Brasil.
1: Para o deputado Cabo Gilberto Silva, do PL da Paraíba, da forma como está hoje, a legislação gera uma sensação de impunidade.
4: Então é fundamental, senhor presidente, que o Congresso Nacional resolva esse problema da maioridade penal urgentemente. Eles filmaram, senhor presidente, eles filmaram a agressão porque sabem que nada vai acontecer. É impressionante o senso de impunidade que essas pessoas têm em nosso país. Eles cometem um crime bárbaro. Quem viu o vídeo, senhor presidente, ficou chocado com essa situação. É urgente o Congresso Nacional aprovar a redução da maioridade penal para esses tipos de crime que a sociedade brasileira não tolera.
1: A deputada Anne Ortiz, do Progressistas do Rio Grande do Sul, também defendeu a redução da maioridade penal.
5: Nós entendemos que já passou da hora, né, de responsabilizar com o rigor da lei quem comete esses crimes cruéis, crimes com extrema violência, crimes hediondos. E não pode achar que medidas socioeducativas vão corrigir ou vão fazer justiça com as verdadeiras vítimas desses monstros. Nós temos que enfrentar isso, porque esse tipo de violência não pode terminar em medida socioeducativa, que infelizmente não corrige o problema.
1: O deputado Paulo Lemos, do PT do Amapá, se manifestou favorável à discussão desse assunto.
6: É para discutir a redução da maioridade penal. Ainda há pouco o colega deputado disse que as vozes da rua estão pedindo isso. Então vamos discutir aqui nesta casa. É as vozes da rua que estão pedindo isso, é.
1: Em 2015, a Câmara dos Deputados chegou a aprovar uma proposta de emenda à Constituição que prevê a redução da maioridade penal de 18 para 16 anos, nos casos de crime hediondo, homicídio doloso e lesão corporal seguida de morte. Mas o Senado não chegou a colocar a proposta em votação. Termina aqui o Fatos e Opiniões dessa semana. A sonorização do programa foi de Rafael Santos. Muito obrigado pela sua audiência. É muito bom ter você por aqui. Lembrando que o programa Fatos e Opiniões fica disponível no site

0: 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Tudo de bom para você e até a semana que vem.
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2: Em Brasília, 6 horas e 20 minutos.
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0: Carol Saboia, Amanhecendo, Tim Maia, Gostava Tanto de Você, música do Edson Trindade. E música e interpretação do Jorge Benjó, Paz e Arroz.
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0: Em Brasília, 6 horas e 32 minutos.
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0: Você ouve agora na Rádio Câmara, Gilberto Gil.

Ivan Lins. Música do Vitor Martins e Ivan Lins. Metáfora, música e interpretação do Gilberto Gil. Em Brasília.

0: Brasília, 6 horas e 41 minutos.
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0: 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Agora tem Fagner.

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1: Hoje é aniversário da criação da mais antiga Universidade das Américas. E você deve estar pensando, qual deve ser a mais antiga? E talvez esteja pensando em alguma universidade dos Estados Unidos? Harvard? Princeton? Massachusetts? Nada disso. Nenhuma delas. Harvard é a mais antiga universidade dos Estados Unidos. Américas foi fundada em 1551. A Universidade de Lima, no Peru, que foi fundada 3 dias após a criação. Curioso, né? A América Latina já tinha 3 universidades quando surgiu a primeira dos Estados Unidos. Além da Universidade de Lima, a do México foi criada em 1553 e a de Bogotá em 1622. Essa Universidade de Bogotá não fica em Bogotá, tá? Apesar do nome, ela fica na Bolívia. No século XVIII, Havana ganhou a sua primeira universidade, em 1728. E a Universidade de Santiago, no Chile, surgiu em 1738. Até o período de independência dos países latino-americanos, já havia dezenas de universidades pelos países da América do Sul e da América do Norte. Mas o Brasil não tinha nenhuma. Você vai saber após a música do dia o nome da primeira universidade brasileira. A música de hoje, no aniversário da primeira Universidade das Américas, a Universidade de Lima, é de um diplomata brasileiro que se formou em Direito em 1938 e o governo britânico deu a ele uma bolsa em Oxford. Ele estudou literatura inglesa, voltou no ano seguinte, quando a Segunda Guerra já ameaçava começar. Ele também foi diplomata, ele foi diplomata, mas se formou em Direito. A música se chama Escravo da Alegria, a música de Toquinho e de Vinícius de Moraes, o tal bacharel em Direito que foi diplomata.

0: Você ouviu Vinícius de Moraes com Escravo da Alegria, de Toquinho Mutinho. Isso porque Vinícius de Moraes era um advogado e também diplomata. E hoje é aniversário de 475 anos da primeira Universidade das Américas, a Universidade de Lima, no Peru, 9 de maio de 1551, é a data de inauguração da primeira Universidade das Américas. Para você ter ideia de como o Brasil ficou atrasado em relação a isso, a primeira universidade do país foi fundada apenas no século XX. Olha só, quando a América do Sul e a América do Norte já tinham dezenas de universidades. Olha, na Bolívia já tinha universidade, no Chile, no Peru, no México, todas criadas nos anos de 1500, 1600, 1700. E a primeira do Brasil só foi criada no dia 19 de dezembro de 1912. Meu Deus do céu, olha que loucura, gente. Em 2027 vai ser aniversário de 115 anos da Universidade Federal do Paraná. Antes disso, havia sim faculdades, tá? Tinha duas faculdades de Direito em São Paulo e Olinda, duas de Medicina na Bahia, no Rio de Janeiro, além da Politécnica do Rio de Janeiro. Mas a primeira universidade foi a Federal do Paraná, em 1912. E em 1875, para informar, havia uma escola de Minas de Ouro Preto. Era mais ou menos ensino superior, mas não era lá tão assim, né? A música do dia volta amanhã.
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3: Semana de muitas votações, com sessão já começando na segunda-feira e destaque para a aprovação de uma política nacional para a produção e extração de minerais críticos e estratégicos. Quem já está com a gente aqui nos nossos estúdios para explicar como é que foram esses debates, as polêmicas e as votações é o nosso repórter de plenário, Antônio Vital. E aí, tudo bem? Já te chama de Antônio, é Vital, né, Vital?
4: De consenso, que pelo menos tivesse maioria. O projeto acabou, por exemplo, não agradando muito os deputados do governo, principalmente os deputados do PT e os aliados do governo, como deputados do PCdoB e do PSOL, que fizeram muitas críticas ao texto. Mas, porque, na verdade, existem aí duas visões distintas de como se daria esse estímulo a um setor que é tão importante hoje no mundo todo, né? A gente vê na geopolítica internacional, a importância que se dá a essa questão, principalmente em relação a terras raras, né, que são muito importantes, alguns componentes muito importantes na fabricação de baterias, de componentes eletrônicos. E não é só isso não, tem também fertilizantes e uma série de produtos que hoje estão no centro de uma disputa internacional por essas jazidas e o beneficiamento desses minerais. A proposta que foi apresentada pelo deputado Arnaldo Jardim, que é o relator dessa proposta, o que ele prevê é que o Estado seja indutor, o Estado que eu digo é o governo brasileiro, seja indutor de uma política que permita não só a extração desses minerais, como também o beneficiamento no Brasil, para não ficar apenas o Brasil como exportador do material bruto, como acontece, por exemplo, hoje em relação a vários produtos, minério de ferro, grãos, né, algumas commodities. O Brasil é exportador do produto bruto.
3: E a ideia, ele até falava isso, de que à medida que

0: que esse minério vai sendo beneficiado aqui no país, você tem a possibilidade, esse produtor, de ter benefícios dentro dessa política, né?
1: Isso. Então, ele prevê alguns benefícios, por exemplo, descontos no pagamento da CSLL, crédito tributário, dependendo do grau de beneficiamento desses produtos aqui no Brasil. Então, as empresas do setor teriam direito a receber créditos, né? Ou seja, na verdade, descontar outros impostos devidos. Ele permite a criação de um fundo garantidor, que é de natureza privada. Esse fundo garantidor, que ele vai ter, está previsto um aporte de mais ou menos 5 bilhões de reais, a função dele é garantir financiamentos para essas empresas, né? Então, você, por exemplo, se você vai a instituições financeiras, etc., você consegue juros menores, facilidade de pagamento, se houver mais garantia de que aquilo vai ser pago. Então, ele prevê a criação de um fundo garantidor e prevê também, por exemplo, a emissão de debêntures, que são uma espécie de títulos emitidos no mercado, que também permitem que entre dinheiro para essas empresas. Então, ele cria um arcabouço de incentivos. Só que o governo e os deputados do PT e dos demais partidos aliados ao governo defendiam inicialmente, na verdade, que houvesse a criação de uma estatal, até deram o nome de Terrabras, com o monopólio da exploração do subsolo desses materiais. Há exemplo, por exemplo, do que acontece na Petrobras, e que essa exploração fosse feita pelo regime de partilha, né, que dá direito também à exploração por empresas privadas, desde que haja um excedente e que seja controlado pela empresa detentora do monopólio, que é como acontece, por exemplo, hoje com o pré-sal, a Petrobras, em relação ao pré-sal. Só que o texto que acabou sendo aprovado não cria estatal, cria esse sistema de benefícios para essas empresas e cria um conselho, que também foi um dos temas centrais dos debates, um conselho que vai... Primeiro, aprovar os projetos que terão direito a esses benefícios. E também poderá analisar, por exemplo, casos de fusões de empresas, mudanças societárias.
0: Então, quer dizer, aquela preocupação, em princípio, qualquer empresa, inclusive estrangeira, por essa proposta, pode atuar nesse setor de minerais críticos e estratégicos dentro do que esse conselho vai definir.
1: Isso. Aí é o seguinte, o projeto, vários ministros, vai ter também representantes de estados, municípios, etc., ele teria o poder de anuir previamente em caso de fusões e mudanças societárias de empresas do setor, com o argumento de que essa área é uma área muito importante, inclusive para a segurança nacional, para a soberania nacional. Você vê, por exemplo, que existe uma corrida mundial por esse tipo de material. Né?
0: Hoje a China é líder nessa produção, os Estados Unidos estão ali...
1: Mas o Brasil tem a segunda maior jazida do mundo.
0: Pois é, exatamente. Então... tem essa estimativa, porque também só 30% aí do nosso subsolo é de fato conhecido, pois segundo dados do próprio relator Arnaldo Jardim. Pode ser. Só que a gente está muito atrás da China nessa produção.
1: Aí acontece, em relação a esse conselho, ele teria o poder... de analisar se uma empresa poderia se fundir com outra ou mudar de controlador. Porque esse ano teve uma venda, uma empresa chamada Serra Verde, lá no município de Minaçu, em Goiás, que minera terras raras, ela foi vendida para uma empresa americana. Como não existe nenhum tipo de obstáculo a isso, então esse negócio foi feito. E a partir de agora, quando se olha do ponto de vista da soberania nacional, da segurança estratégica do país, o que se pretende dar é uma espécie de algumas salvaguardas para que isso, pelo menos, passe para algum tipo de instância dentro do governo. Só que o texto original do relator previa que esse conselho teria que fazer uma análise prévia desse tipo de operação. Só que houve uma mudança na hora da votação, e aí como ficou? O conselho terá o poder, poderá homologar depois da fusão. Então, ou seja, em vez de você ter um conselho que com esse poder de, por exemplo, vetar, né, a entrada de empresas estrangeiras, a fusão, a aquisição, etc., não, ele poderá homologar depois. Né? Houve uma grande discussão dentro do plenário a respeito disso, porém a maioria do plenário considerou que... do jeito que, inclusive, os deputados do PT consideraram os líderes do governo, né, representantes do governo aqui na liderança do governo, consideraram que é melhor ter esse conselho, que tem a maioria do governo, que tem algum tipo de atribuição, que poderá aprovar os projetos, que poderá homologar essas fusões, aquisições, etc., que é melhor ter isso do que não ter nada, como tem hoje, que não existe assim essas salvaguardas. Então, esse texto, depois de

0: debate acabou sendo aprovado e foi para o Senado.
1: E aí, Vital, a gente tem aí esse assunto que realmente vinha alguns meses sendo discutido, era mais polêmico, conseguiu chegar a um consenso, a aprovação foi para o Senado. A gente tem outro assunto também que gerou muito debate, que é uma medida provisória que permite, ela está valendo como qualquer medida provisória, mas tem que ser confirmada aqui pelos deputados e pelos senadores, que é que permite a renovação automática da habilitação, da Carteira Nacional de Habilitação, para quem tem como se fosse assim, um cadastro positivo, não tem multa. Como é que ficou esse texto que foi aprovado pelos deputados agora?
0: Esse cadastro positivo funciona assim. Se a pessoa não tem multa durante 12 meses, então ela entra nesse cadastro positivo. Essa medida provisória, o texto original, né, editado pelo governo, previa que os motoristas que não têm multa durante o prazo de 12 anos poderiam renovar automaticamente a carteira de motorista.
1: 12 meses, desculpa.
0: Tinha algumas exceções para quem tem mais de 50 anos, etc. Só que o projeto que foi aprovado, que foi o texto aprovado na comissão mista composta por deputados e senadores, ele prevê que não, que pelo menos os exames de aptidão física e mental terão que ser feitos para a renovação da carteira de motorista. Inclusive, essa foi uma sugestão dada pelo senador Irã, doutor Irã, lá, que argumentou que se houver essa dispensa, e a pessoa não tiver nenhuma multa, durante um prazo de 30 anos ela não vai precisar fazer exame nenhum. E ele falou, isso é um perigo, porque a pessoa pode ter algum tipo de doença, ter problema de visão, ter problemas físicos, que poderia representar um perigo no trânsito. Então, a medida provisória acabou passando com essa alteração, né? Não torna mais automática, tem que fazer pelo menos esses exames, mas ela prevê, por exemplo, que a Secretaria Nacional de Trânsito, que é o antigo DENATRAN, que é o órgão máximo de trânsito do governo federal, vai ter que estabelecer um teto máximo para o custo desses exames, para não penalizar demais as pessoas nos diversos estados, que cada lugar cobra um preço diferente.
1: E que era bem...

0: na semana que vem.
1: É isso aí. Bom, a gente teve aí também a aprovação nessa semana pelos deputados, Vital, de duas propostas que, mais uma vez, vão naquele sentido de endurecimento de punições, de penas para crimes que, de fato, chocam muito. Então, a gente tem tanto a questão relacionada à dignidade sexual, como também endurecimento das penas para assassinato de guardas municipais, agentes aí de segurança em geral, isso, até privados, né?
0: Isso. Então, vamos começar falando da lei da dignidade sexual, que a dignidade sexual como se abrange aí diversos tipos de crimes cometidos principalmente contra as mulheres, né? Então, ela aumenta as penas para estupro, para assédio, para registro feito sem autorização, de, por exemplo, de ato sexual e divulgação desses registros. Estabelece alguns agravantes. Então, por exemplo, pena assédio sexual sobe de 2 para 4 anos de prisão a pena. O registro não autorizado de intimidade sexual, que é como a lei nomeia, passa de 1 ano para 3 anos. E se a vítima for pessoa idosa, pessoa com deficiência, e se o crime for cometido em escolas, hospitais, delegacias, presídios, tem ainda um agravante que ela aumenta ainda mais 2/3. Pornografia infantil também, esses crimes relacionados à pornografia infantil que envolvem crianças e adolescentes, também pode chegar, a pena pode chegar até 10 anos de prisão, dependendo do caso. Então, essa lei que foi apresentada, o projeto foi apresentado pela deputada delegada Catarina e teve com o relator a deputada delegada Ione, ainda permite que, por exemplo, se um pai ou padrasto ou alguém que tem algum adolescente ou criança sob sua guarda, se cometer crime contra essa pessoa, ele pode até perder o direito, né, da guarda dessa pessoa. Então, esse projeto foi aprovado por unanimidade pelo plenário, de maneira simbólica, e seguiu para o Senado.
1: E aí o outro é o endurecimento de pena para assassinato de guardas municipais, agentes de segurança privada. Assim, para policiais já há um endurecimento. O que eles estão fazendo é ampliar, não é isso?
0: Não é só para policiais. Para policiais já existe esse endurecimento de pena, né? Se a vítima for policial, mas também se for promotor, se for oficial de justiça, se for juiz. Então hoje já existe a pena máxima de prisão para homicídio hoje, qualificado de 30 anos de prisão, mas pode chegar a 40 nesses casos desse tipo de autoridade. O que esse projeto faz é aumentar também, estender esse tipo de punição também para quem comete crimes contra guardas municipais, agentes socioeducativos, que são as pessoas que trabalham nesses estabelecimentos de internação de adolescentes infratores, agentes da guarda portuária, integrantes do sistema prisional, policiais legislativos e agentes de segurança privada. O argumento, inclusive, que foi defendido durante a votação, é de que muitas vezes, até mesmo o crime organizado, premia a pessoa que comete crime contra esse tipo de, com as pessoas que têm esse tipo de atividade relacionada à segurança pública. Daí a pessoa ganha status lá dentro da organização criminosa, né? Então, além de aumentar a pena, né, ela considera esses crimes hediondos. Quando um crime é hediondo, a pessoa que comete o crime, depois de condenada, ela perde o direito a diversos benefícios que um preso comum tem, né? Inclusive, demora mais para passar para regime aberto, regime semiaberto, ou seja, resumindo, ela fica mais tempo presa, mais tempo na prisão. Esse projeto foi sugerido à Comissão de Segurança Pública da Câmara pelo Conselho Nacional de Segurança Privada, né? Porque estende esse tipo de proteção maior, vamos dizer assim, também as pessoas que fazem esse tipo de vigilantes privados, por exemplo, agente de segurança que trabalha para empresas privadas. E também foi para o Senado.
1: Também foi para o Senado. Bom, aí saindo dessa área penal, mas tem aí um projeto aprovado que é um problema realmente sério no país, que é o atropelamento de animais silvestres em rodovias, animais em geral. O que essa proposta está trazendo para aumentar essa prevenção?
0: Os números são enormes, né? O que foi citado lá durante a votação é de que são 15 animais atropelados por segundo no Brasil.
1: Por segundo?
0: Por segundo. Nossa. São 500 milhões por ano. Esse foi o levantamento, a estimativa que existe, oficial, que foi levantado no plenário, inclusive pela relatora, a deputada Duda Salabert. Então, assim, é muito animal porque tem muita estrada, tem muita ferrovia, né? As pessoas correm muito e não tem, assim, muita proteção para a fauna silvestre, principalmente, né? Qualquer pessoa que dirige

0: nas estradas, costuma ver lá, né, restos lá de raposa, de lobo, de cobra.
1: Até nas cidades. Aqui em Brasília é muito comum, por exemplo, atropelamento de capivara.
0: Outro dia atropelaram uma onça.
1: Atropelaram uma onça. Pois é, porque tem essa circulação. Tem algumas estradas que tem já prevê alguns mecanismos para esses animais poderem atravessar por cima,
0: isso,
1: por baixo, né?
0: Então, isso exatamente.
1: A ideia
0: isso.
1: é essa.
0: A ideia é essa. A ideia é, quando for fazer uma nova estrada ou até uma ferrovia, que os estudos ambientais relativos a essa obra, eles também já prevejam a construção de passagem aérea, passagem subterrânea, como você falou, cercas, sinalização, redutor de velocidade, dependendo do lugar. E para as estradas e ferrovias já existentes, ele prevê também que haja uma adaptação também a esse tipo de situação. Em relação a concessionárias, que são, quando acontece, por exemplo, tem uma rodovia que é privatizada, né, que tem pedágio, etc., também prevê que haja esse tipo de coisa, mas o texto final tomou cuidado também de deixar claro que, desde que isso não aumente também os custos, né, porque quando há uma concessão de uma estrada, é feito todo um cálculo de gasto, de arrecadação, etc., etc.
1: E por longo prazo, né? Período longo.
0: Então, assim, mas a ideia é essa, que as futuras estradas tenham esse tipo de cuidado, né, para evitar que haja esse tipo, a morte de tantos animais, porque, na verdade, os números são muito impressionantes. Eu fiquei até, né, chocado.
1: Eu fiquei também, esse número é enorme.
0: É enorme, porque o Brasil é enorme. Quantos quilômetros de estrada tem no Brasil?
1: E com uma biodiversidade gigantesca, nas cidades, nas estradas, então, imagina.
0: Então esse projeto, então, foi aprovado, foi para o Senado também.
1: Vital, a gente está chegando ao final aqui do nosso resumo. Tem dois itens ainda que foram aprovados, que acho que vale a pena a gente tocar, que é um relacionado à profissão de trabalhador de refeições coletivas e, por fim, um prêmio, o prêmio César Lattes. Brevemente, o que foi isso daí?
0: Bom, os trabalhadores de refeição coletiva, não sei nem se todo mundo sabe que tipo de profissional são esses, mas são profissionais que estão na vida de todo mundo diariamente. Né? São as pessoas que trabalham em restaurante, né? Que, não só em restaurante desse que você vê na rua, mas, por exemplo, que trabalham em refeitórios de hospitais, refeitórios, né, até mesmo de presídios, de várias. Todas essas pessoas são os trabalhadores em refeições coletivas. O que esse projeto faz, o projeto apresentado pelo deputado Marcos Pereira, é regulamentar essa profissão. Então ele trata, por exemplo, de piso salarial, de jornada de trabalho, de adicionais, de insalubridade, ou periculosidade, mas remetem à legislação trabalhista, à CLT e às leis que já regem esse tipo de assunto, e remetem também à negociação coletiva e acordos coletivos entre os sindicatos e as categorias, mas reconhece formalmente que existe agora, se virar lei, né, porque isso ainda foi para o Senado, se virar lei, que vai passar a existir formalmente a categoria de trabalhador em refeições coletivas. Só para você ter ideia, a Associação Brasileira de Empresas de Refeições Coletivas dá um dado de que esse segmento é responsável por 40 milhões de refeições por dia, com faturamento de 41 bilhões por ano de reais. Né? Então, sim, e responsável também por 290 mil empregos diretos. Então, existe um argumento, e essas pessoas, se vira a lei, passam agora a ser classificadas como trabalhadores em refeições coletivas.
1: E o prêmio César Lattes?
0: Bom, não sei se todo mundo conhece, mas César Lattes é um físico brasileiro que já teve muito renome, né, na mundial. Ele é um dos responsáveis, né, participou das pesquisas que levaram à descoberta de uma partícula chamada Meson Pi. Você ouviu falar do Meson Pi?
1: Não.
0: Meson Pi é uma partícula subatômica e é muito importante para a compreensão da física nuclear. Isso foi em 1947, é um físico brasileiro de renome internacional. Então, esse projeto é um projeto interno aqui da Câmara, chama projeto de resolução, apresentado por dois deputados, deputados Márcio Gerri e Geraldo Rezende. Ele cria um prêmio que vai ser concedido pela Câmara anualmente, ou para pessoas físicas, ou para empresas, ou para até organizações não governamentais, que se destaque na defesa e na promoção da ciência, da tecnologia e da informação. É isso, foi aprovado.
1: E é interessante, quem faz pesquisa no país, que tem a plataforma Lattes, onde você põe os currículos, né, do que você faz do ponto de vista acadêmico, que tem exatamente o nome por conta dele, do César Lattes. Então, tá lá.
0: Eu recomendo todo mundo pesquisar aí
1: no
0: Wikipedia, o César Lattes, um pesquisador, um físico brasileiro muito importante.
1: A gente tem que se orgulhar também, exatamente, né? Com certeza. Vital, mais uma vez, Antônio Vital.

0: mais uma vez. Obrigada, viu, pelo resumo da semana e até o próximo.
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3: Sete horas e 22 minutos em Brasília.
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3: A Câmara dos Deputados completa 200 anos e, para relembrar essa história, preparou 4 exposições culturais. Por meio de experiências imersivas, como projeções de imagens e de sons, os visitantes poderão celebrar conquistas históricas da sociedade brasileira, conhecer objetos, fotos e filmes das antigas sedes da instituição e mergulhar também na história de Ulisses Guimarães e da nossa democracia, até o dia 2 de agosto, aqui na Câmara dos Deputados. Venha, visite. Agora tem Barão Vermelho.

0: Um Mobile no Furacão, música do Mosca com Maria Gadu e meus bons amigos Barão Vermelho.
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Por vezes, uma obra não termina quando é escrita. Continua vivendo dentro do compositor como uma semente que pede outra forma. Há obras que parecem abrigar dentro de si a memória de outras obras. É o caso do Concerto para Piano em Ré Maior, de Beethoven. Não nasceu do que brotou depois do silêncio, mas de um eco que nele havia. Em 1807, Beethoven retornou a seu único concerto para violino, o Concerto para Violino em Ré Maior, que se ouve ao fundo de toda esta edição, escrito no ano anterior, e o recriou para piano. Não como simples transcrição, mas como metamorfose. Sob encomenda do pianista e editor Múcio Clemente, Beethoven não se limitou a converter notas, mas reconstruiu e ampliou o discurso musical, reinventando o papel do solista. Nesta versão, o piano não imita o violino, argumenta, contrapõe e expande. O concerto inicia com o mesmo gesto que inaugura o original para violino. Golpes de tímpano como um sinal de chamada. Mas aqui, o piano assume um papel diferente. Beethoven preserva a estrutura sinfônica da introdução, mas quando entra o piano, o discurso se transforma. A nova cadência monumental, escrita especialmente para esta versão, é um capítulo à parte e o coração do primeiro movimento. Longa, audaciosa, marcada pelo diálogo com os tímpanos, como se Beethoven abrisse uma janela para o futuro, deixando o piano enfrentar a orquestra num duelo marcial que não existe na versão original. Construção heróica. Primeiro movimento do Concerto para Piano em Ré Maior, de Ludwig van Beethoven.

0: Primeiro movimento do Concerto para Piano em Ré Maior de Beethoven. Orquestra de Câmara Inglesa sob a.
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No segundo movimento, a música se recolhe, se ilumina por dentro e o tempo parece se dissolver. A orquestra murmura um tema simples, quase uma prece, e o piano responde com delicadeza. É como caminhar por um jardim ao entardecer. Cada pausa, uma pétala, cada nota, um perfume. Suaves variações do piano fazem parecer uma conversa consigo próprio num momento de intimidade, como quem escreve uma carta que nunca será enviada. A orquestra permanece em estado de contemplação, como se desse ao solista um espaço de meditação. Segundo movimento do Concerto para Piano, em Ré Maior, de Beethoven.

0: Segundo movimento do Concerto para Piano em Ré Maior de Beethoven. Piano Daniel Barenboim. Orquestra de Câmara Inglesa regida por Barenboim. Na sequência, Vitalidade Dançante.
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Depois da introspecção, o terceiro movimento chega com um toque de celebração. Herdado do concerto para violino, um tema dançante quase travesso se converte em momento lúdico com energia nova, saltos, vívidas articulações e humor. É celebração da vida, não a vida perfeita, mas a vida possível, a vida que insiste, que resiste e recomeça, que pulsa, que ri. É um abrir de janelas depois de longa noite escura para deixar o sol entrar. É a alegria de quem atravessou a reflexão e reencontrou a força vital. Terceiro movimento do Concerto para Piano em Ré Maior, de Beethoven.

Terceiro movimento do Concerto para piano em Ré maior de Beethoven, nas mãos do solista Daniel Barenboim, que rege a Orquestra de Câmara Inglesa.

Como Beethoven, Barenboim rege a orquestra diretamente do teclado. Um luxo é reger de dentro da música como o compositor costumava fazer. Para além de mera adaptação, este concerto é como um espelho sonoro.

sonoro que revela o majestoso pensamento do compositor sobre sua própria criação. Ao transformar o concerto para violino em concerto para piano, ele não apenas muda o instrumento, mas muda a perspectiva. Ele não o transpõe, ele o transfigura. É um diálogo entre memória e invenção, entre o que permanece e o que renasce. Beethoven conversando com Beethoven. Passado sendo reescrito pelo presente. Duas obras, dois estados da alma, duas maneiras da música lembrar de si mesma. Ao fim de tudo, compreendemos que Beethoven não revisita o passado apenas, ele o reinventa. Até a próxima edição, em mais um passeio pela magia da música erudita. Uma produção da Musicabile, em parceria com a Rádio Câmara Brasília, Governo Federal. Este projeto é realizado com recursos do Fundo de Apoio à Cultura do Distrito Federal, transmitido pela Rede Legislativa e rádios parceiras em todo o Brasil. Direção e apresentação, Ana Lúcia Andrade. Trabalhos técnicos, Ricardo Coelho. Acompanhe, curta, compartilhe. Envie comentários e sugestões pelas redes sociais da rádio e redes sociais do programa. Para ouvir novamente ou ao vivo pela internet, acesse rádio.câmara.leg.br.

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2: A Câmara dos Deputados aprovou a criação de dois prêmios, um para homenagear pessoas e empresas de destaque na área de ciência e tecnologia e outro para reconhecer boas práticas de desenvolvimento sustentável. O prêmio dedicado à ciência e inovação recebeu o nome de César Lattes, físico e matemático brasileiro de renome mundial, conhecido por ter participado da descoberta de uma partícula subatômica chamada Meson Pi, importante para o conhecimento nuclear. O prêmio César Lattes será destinado a empresas e pesquisadores com atuação de destaque em ciência e tecnologia e inovação. Serão até 5 homenageados por ano, escolhidos pela Comissão de Ciência, Tecnologia e Inovação da Câmara. O prêmio é concedido desde 2021 pela comissão. Com a aprovação do projeto apresentado pelos deputados Márcio Gerri, do PCdoB do Maranhão, e Geraldo Rezende, do União do Mato Grosso do Sul, passa a ser um reconhecimento oficial da Câmara a pessoas e entidades que contribuem para o desenvolvimento da ciência, da tecnologia e da inovação no Brasil. O relator da proposta foi o deputado Inácio Arruda, do PCdoB do Ceará.
3: Ao homenagear a figura de Lattes, o projeto torna perene uma premiação que representa um marco simbólico e institucional na valorização da ciência brasileira, por meio da associação do prêmio ao nome de um dos mais brilhantes pesquisadores da história do país. É oportuno lembrar que Lattes é uma das figuras mais emblemáticas da história da ciência do Brasil, tendo desempenhado um papel central na inserção do país no cenário científico internacional e na consolidação das nossas instituições de pesquisa.
2: Também foi aprovado o Prêmio Câmara Ambiental de Desenvolvimento Sustentável, que vai reconhecer até 15 pessoas ou organizações por ano por projetos na área de meio ambiente. Da Rádio Câmara de Brasília, com informações de Antônio Vital, Marcelo Larcher.
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0: Em Brasília, 8h33.
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0: Que bacana, feliz em saber que você já está sintonizado aqui na Rádio Câmara nesta manhã de sábado. Fico feliz em saber e grato pela sua audiência, claro, pelo seu prestígio de estar acompanhando a nossa programação. Para você que curte o melhor da MPB, é só ficar ligadinho, aumentar o volume e conferir na programação de Marlon Ribas. Eu sou o Zé Carlos Andrade e te faço companhia a partir de agora. A gente hoje abre com Chico Buarque.

0: E tudo mais você ouviu com Lulu Santos. Também ouvimos Cássia Eller, de Bebel Gilberto, Cazuza e De Palmeira, Preciso Dizer Que Te Amo. E ainda ouvimos Chico Buarque, música dele, Ela Faz Cinema.
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0: Em Brasília, 8 horas 45 minutos.
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0: Olha, daqui a pouquinho você vai conferir um programaço aqui na Rádio Câmara. Tem feijoada completa com o Edson Júnior. Vale a pena você conferir, tá bom? E logo após o feijoada também tem para você aplauso. Fique ligado, então. Agora tem Lenine, dele do Mosca, Relampiano.

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0: Muito boa tarde para você que acompanha a gente pela Rádio Câmara e também pelas emissoras parceiras. Hoje é dia 8 de maio e o programa Feijoada Completa já está no ar. Boa tarde, Val Monteiro.
1: Boa tarde, Cláudio Ferreira. Muito bem-vinda, muito bem-vindo você também, que nos ouve na reprise do programa no sábado de manhã.
0: Com esse clássico, Val, Lá Vem o Brasil, Descendo a Ladeira, Moraes Moreira, porque essa edição do Feijoada Completa é especial, dedicada às comemorações dos 200 anos da Câmara.
1: Realmente é um clássico. Os 200 anos foram completados na última quarta-feira, dia 6. Essa data marca a instalação do Parlamento, Câmara e Senado, criados pela Constituição em 1824. A instalação foi feita 2 anos depois, 1826. É por isso que a nossa edição está recheada de música e muita história. Músicas que estão em uma playlist da Câmara, sugeridas por várias pessoas para comemorar os 200 anos. Daqui a pouco, a gente conversa com o deputado Luiz Felipe de Orleans e Bragança, do PL de São Paulo, que é integrante da Comissão Curadora das Comemorações dos 200 anos.
0: Val, vamos saber também como é que foi a sessão solene em homenagem aos 200 anos da Câmara, que teve várias autoridades.
1: A gente vai ter entrevistas sobre como caminharam os direitos das mulheres e dos trabalhadores nesses 2 séculos de parlamento.
0: E também tem novidade na programação da Rádio Câmara. A partir da playlist que a gente acabou de falar, também em comemoração aos 200 anos da Câmara, estreia o programa 200 Brasis. Um dos apresentadores vai estar aqui conosco daqui a pouco.
1: Você também vai ter detalhes sobre exposições.

0: Ações que resgatam a trajetória da Câmara nesses 200 anos.
1: É uma honra estar aqui com a Val Monteiro, substituindo o Edson Júnior.

0: A Câmara dos Deputados comemora 200 anos como um grande palco para a democracia brasileira. Todos os fatos históricos importantes deste período tiveram a participação ativa do Parlamento.
1: Val, e o papel do Legislativo continua essencial. Foi isso que ressaltou o presidente da Câmara, o deputado Hugo Mota, em entrevista exclusiva ao programa Painel Eletrônico na última quarta-feira, justamente na data em que se comemorou a instalação da Câmara. A gente vai ouvir um trecho dessa entrevista em que o presidente Hugo Mota salienta a democracia e o respeito à Constituição.
2: Eu penso que é sempre importante estarmos reforçando esse momento que o país vive e podendo também exaltar a nossa Constituição, a nossa Carta Magna, para que ela possa ser sempre o nosso norte na hora em que formos tomar qualquer decisão. Quando assumi a presidência da Câmara...
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0: feliz. Estamos de volta com Feijoada Completa, com esse ritmo gostoso. Faz parte da nossa lista de músicas que ressaltam o Brasil. Essas músicas fazem parte de uma playlist organizada pela Câmara chamada 200 Brasis, para comemorar os 200 anos da Câmara.
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2: A gente está ouvindo A Vida do Viajante, um dueto de Luiz Gonzaga com seu filho Gonzaguinha. Ótimo.
0: Enquanto você ouve esse clássico de Luiz Gonzaga bem no fundinho, eu lembro que nós estamos aqui na Rádio Câmara e também em emissoras parceiras ao vivo na sexta-feira à tarde e também na reprise de sábado pela manhã.
2: Mas se você perdeu uma parte do programa ou quer ouvir de novo esta ou qualquer uma das edições anteriores do Feijoada Completa, é só acessar o nosso site radio.câmara.leg.br.
0: Pois é, o programa de hoje está fazendo uma homenagem aos 200 anos da Câmara. Por isso, nós vamos destacar agora alguns temas importantes e saber como é que eles

0: Eles foram tratados pelo parlamento ao longo desses dois séculos.
1: Nosso primeiro tema são os direitos das mulheres. Nos primeiros 100 anos do parlamento, durante o Império e no início da chamada República Velha, o debate sobre a mulher era quase inexistente ou era focado na esfera doméstica.
0: Val, você consegue imaginar um Brasil onde mais da metade da população não tinha voz nas decisões do país? O deputado Luiz Felipe falou sobre isso, nessa representatividade. Pois é, até 1932, por exemplo, as mulheres brasileiras não podiam votar.
1: Consigo imaginar, mas é um absurdo. Mas essa situação mudou. Mas a representação feminina ainda é pouca. Somos a maioria do eleitorado, mas ocupamos atualmente apenas 18% das cadeiras na Câmara dos Deputados.
0: Pois
1: Nos 200 anos de história da Câmara, foram 499 deputados entre 13.421 parlamentares.
0: É, para falar sobre esse assunto agora, nós vamos conversar com a deputada Soraya Santos, do PL do Rio de Janeiro, outra integrante da Comissão Curadora dos 200 anos da Câmara. Boa tarde, deputada. Muito obrigado por estar conosco aqui no Feijoada Completa.
2: Boa tarde, Cláudio. Boa tarde, Val. É um prazer estar com vocês. E dizer que, assim, ao som da Leila Pinheiro, Gonzagão, Gonzaguinha, chega, assim, uma sexta muito prazerosa. Mas vocês tocam num ponto que é fundamental, viu, Cláudio? Que é a questão da democracia. E quando a gente olha para o parlamento, a gente tem que entender que, ao longo desses 200 anos, a gente tem que ver toda a trajetória de luta que o Brasil tem pela democracia. Mas a democracia, ela exige, além da maturidade política, representatividade. E aí vocês dois já colocaram muito bem. A gente tem que olhar o absurdo que é a ausência de mulheres em todos os espaços de decisão. Veja, aqui na Câmara mesmo, quando você fala dos 100 anos, quem chega pela Câmara de carro tem um apelido de chapelaria. E não foi à toa, esse foi um apelido que os repórteres deram, porque era justamente a entrada dos deputados e que entregavam o seu chapéu. E aí ele tinha um armário para guardar esse chapéu. Por isso o apelido de chapelaria. É, o próprio nome da Câmara, ela mostra essa exclusão, porque você tem Câmara Municipal, você tem Assembleia Legislativa, deveria ser Câmara Federal e não Câmara dos Deputados. Vejam, nas pequenas coisas você percebe que ao longo desses 100 anos não foi só a exclusão, foi assim a não retrato da existência da mulher na decisão das leis do país.
0: Deputada, e como é que a senhora analisa, então, historicamente, essas conquistas da mulher nesses dois séculos, nesses 200 anos de parlamento? Quer dizer, de uma situação que a mulher nem votava
2: para
0: uma...
2: O parlamento, não por ela estar presente, por incrível que pareça, foi lá atrás a segunda mulher de Dom Pedro, Amélia, que ela fez um contrato de casamento e ela foi para o parlamento exigir toda a tutela, toda a proteção dos seus filhos. Tirando isso, que é um recorte histórico, é muito recente a luta das mulheres na conquista, primeiro pelo voto, e você também tinha o voto com restrição, você precisava ser casada, uma série de pré-requisitos para agora, para esse pleno direito. E aí eu quero fazer, Cláudio, um recorte em cima da Constituinte de 88, que é chamada Constituinte Cidadã. Ela chama atenção para o Brasil, e eu quero dizer que nesta época nós só tínhamos 4,5% de mulheres no parlamento. Elas formaram uma bancada conhecida como Bancada do Batom, mas junto com Ulisses Guimarães se propôs a maior reforma, que eu entendo, dos últimos anos. Esse artigo 5º dizia o quê? Todos nós somos iguais perante a lei. Mas essa palavra todos não estava simbolizando todos. E aí eles criam, Cláudio, um parágrafo primeiro que chama atenção para isso. Será que a mulher, ela pode entrar no ônibus sem ser importunada? Será que ela estuda, pode ocupar a função? Será que os órgãos têm mulheres no seu comando, na sua decisão? E nesse será que será, esse primeiro parágrafo destacado no artigo 5º diz o seguinte: homens e mulheres são iguais em direitos e deveres. Olha, aquilo ali virou um juramento. É por isso que muitas pessoas falam bom dia a todos, bom dia a todas.

e não tem nada a ver com sexo. Então, quem pensa que você cumprimenta o homem e a mulher está enganado. Isso é um juramento à Constituição para que, em cada lugar que a gente esteja, a gente repare se o homem e a mulher estão sendo tratados de forma igual. Esse foi o alerta. E a partir dali, houve muito movimento para que a gente pudesse trazer as mulheres para o parlamento. Eu cheguei, Cláudio, em 2015. Nós éramos, então, nenhuma única deputada. Nós tínhamos mais de 1.900 municípios sem uma única vereadora. Como construir legislação para um Brasil que se diz democrático? Porque democracia é igual à representatividade. E aí a gente pega nesse período e começa a colocar uma série de leis mostrando da importância da mulher estar na política, porque a política é o condutor do clamor da sociedade. Não é à toa que a gente tem aquela concha virada para cima, é o ouvido da sociedade. Então a gente começa a perceber legislações, por exemplo, que tutelavam a decisão da mulher. Elas não podiam estar nas Forças Armadas, elas só podiam estar num determinado nível. A gente teve que tirar as cadeirantes que não faziam mamografia, que o mamógrafo não tinha redução de altura, se colocou na lei a redução de altura. Uma conquista linda foi o direito do ecocardiograma fetal. As crianças nasciam e morriam por ausência desse exame. E hoje você olha para trás, quantas crianças são salvas sendo operadas no útero da mulher? E eu quero dizer, Cláudio, que eu não tive nenhum deputado votando contra. A verdade é que eles não conheciam. E é aí que a gente materializa o primeiro ponto. Não é possível dizer que um país é democrático se não tiver homens e mulheres em todos os espaços, para que esse Brasil seja justo, ele possa fazer justiça social. Veja, eu poderia dar exemplo no campo do trabalho. Por exemplo, as mulheres que amamentavam, elas trabalhavam tanto tempo, depois tiraram 30 minutos para amamentar. Ora, se ela morasse lá em Sobradinho, trabalhasse aí perto da Câmara, como que ela vai em casa? Então a gente colocou na lei. Ela tem uma hora no somatório, então ela pode chegar uma hora depois, sair uma hora mais cedo ou ir em casa. Mas isso é uma decisão da mulher, não pode ser da lei. Nós tiramos, Val, eu lembro muito da expressão dos homens, assim, chocado. Nós tiramos em 2017, não tem 10 anos. Nós tiramos algema das mulheres apenadas na hora do parto, como se fosse possível, naquele momento sagrado, ela sair pendurada com o filho nas pernas para fugir. Olha, a gente estava discutindo a primeira infância. A gente está discutindo esse ser que está nascendo, que precisa ter um ambiente saudável, que a primeira infância é um grande marco no desenvolvimento da criança. E nós tínhamos ainda no Brasil mulheres que, ao dar à luz, tinham algema no seu pé. E a gente falaria aqui demais de tantas mudanças, como foi o fato da gente querer saber quantas mulheres eram mortas por feminicídio, quantas não eram, eram mortas por latrocínio. A gente queria ter essa estatística. E hoje o que a gente olha para o Brasil é uma verdadeira pandemia de violência doméstica, uma verdadeira pandemia de mulheres com feminicídio. Então a gente não acredita que um país possa ser democrático se não tiver mulheres em todos os espaços. E aí, Cláudio, eu trago o segundo recorte, que aí é um dever das instituições. Não é só do parlamento. Ele tem que fazer essa correção, porque o nosso sistema eleitoral, ela tem uma série de travas que impedem a mulher de chegar. E eu lembro muito bem, porque eu fui uma das autoras que ajuizou uma ação para poder garantir recurso para as mulheres. Ora, se a gente tinha 30% de mulheres candidatas, tinha de ser no mínimo 30% de recursos para candidaturas femininas. Também 30% de rádio e televisão. Olha o impacto, Cláudio. Isso foi em 2018, a eleição. Em 2019, nós tivemos mais mulheres eleitas do que os 30 anos que nos antecederam. Olha o impacto. Por isso a gente fala da correção institucional. Né? Se você olhar para o judiciário, por exemplo, você tem muita juíza. Mas se você colocasse numa lista duas mulheres e um homem de mulheres e uma mista tríplice de mulheres, uma mista até que tenha paridade. 52% da sociedade é feminina, 48% são filhos de mulheres. Então você tem que ter esses dois lugares. Não é possível.

possível que você não faça dentro do parlamento, que é a casa da democracia, correções necessárias. Por exemplo, nós indicamos 3 vagas para o Tribunal de Contas da União, tanto Câmara quanto Senado. Só tem homem no Tribunal de Contas. Qual é a dificuldade de se fazer um reparo, como foi feito na Justiça? Você, das 3 vagas, ter um de sexo desigual. Não quer dizer que seja de mulher. Pode ser 2 mulheres e 1 homem. Mas essas leis precisam ser votadas. Senão, a gente tem que lembrar que não fazer esse reparo também é inconstitucional, porque a democracia, ela pode vir pelo voto direto e indireto. O que que eu quero dizer com isso? Representatividade. A representatividade da sociedade cumprindo o que diz o artigo 1º. Todo poder emana do povo. Como? Através do voto. Nós estamos falando de pessoas que nos elegem para ser seu representante, suas vozes, traduzir as suas angústias no aprimoramento legislativo, mas também que deve ser na aplicação dessa própria lei, no seu papel fiscalizador. Mas quando isso não acontece, a gente tem que fazer força, como a gente vem percebendo a sociedade

0: vendo tudo isso, essa vontade de ter liberdade de pensamento, essa maturidade do contraditório, ela é absolutamente necessária. Então, ao longo desses 200 anos, nós passamos por vários sistemas, mas a gente percebe que está consolidado a vontade do brasileiro em ter democracia e em ter liberdade de expressão. Faltando agora essa luta ser inserida numa coisa que é de fundamental importância, principalmente por uma casa que é democrática: impor regras para que a gente tenha representatividade. Você já vê a disparidades. Com toda essa luta, ainda somos só 18%, Cláudio, de mulheres no parlamento. Temos ainda três estados brasileiros sem uma mulher. Temos ainda, para tristeza nossa, 700 e tantas câmaras de vereadores sem uma mulher. E aí a gente pergunta: qual o papel do vereador no legislativo? Vereador é quem primeiro vê a dor. Quem é que está vendo a dor daquela mulher? Não é que o homem não possa defendê-la, mas tem assuntos que a mulher se sente à vontade de conversar e dialogar com outra mulher, como é o caso da violência doméstica, como é o caso da sua saúde, como é o caso da pedofilia. São vários temas. Os dois olhares é que compõem a justiça social.
1: Nós estamos conversando com a deputada Soraya Santos, do PL do Rio de Janeiro. Deputada, quais são, que barreiras as deputadas ainda enfrentam e que lacunas a senhora destacaria nesses direitos? E também, qual é o principal nó para se ter uma proporcionalidade maior de mulheres no parlamento?
0: Eu não tenho a menor dúvida que a maneira mais rápida para fazer isso seria um percentual de cadeiras mínimas obrigatórias em todos os níveis. Desde que eu cheguei na Câmara, eu sou defensora dessa ideia. Já atravessamos uma PEC, bateu na trave por 15 votos. Veja o absurdo. E depois, justamente por ter causado esse susto, nunca mais se pautou essa PEC. Nós temos que encarar esse fato. Nós temos que fazer o reparo que o judiciário fez. Quando ele coloca uma lista tríplice de mulheres e uma mista, é reparo histórico da instituição. E isso não é vergonha. Isso é olhar para trás e ver que ao longo desse período, né, a gente precisa forçar. Então, é necessário que a gente garanta e obrigue na lei, numa PEC, um percentual mínimo de cadeiras. Se ela com recurso chegar, ótimo. Mas nós não vamos, não podemos e não devemos, porque isso é um afronto à Constituição, ter estados sem. Será que nós teríamos esse crescimento de mulheres no parlamento? É lógico que é difícil. Se a maioria de homens, e você faz um recorte de cadeiras, ele vai dizer assim: você quer que eu vote contra mim? Vocês querem pegar minha cadeira? Não, essa cadeira não é de ninguém, essa cadeira é da sociedade. E a sociedade vem exigindo isso, sabe, Val? Eu lembro da eleição de 2016 para prefeitas, ou seja, há três legislaturas atrás, as prefeitas desse país eram prefeitas das cidades de menor PIB. Menor PIB. Porque onde tem recurso é como se ela não pudesse ser tributarista, ser economista, né, ser prefeita, é como se ela só entendesse de economia doméstica. Mas vejam, a sociedade foi avançando e na última eleição de prefeita, portanto, duas eleições de novo, o que que aconteceu? Onde teve segundo turno em eleição de capital, tinha mulher. Em muitas capitais, com duas mulheres. O que que mudou? É a sociedade. A sociedade mostrando para a gente que quer mulher na política, quer mulher nos espaços. E aí, quando você vê isso, se vê de verdade, você está ouvindo a sociedade. É dever do presidente da casa, de cada casa, pautar essa matéria, é dever dos parlamentares discutir essa matéria e colocar o dedo ali, ó. Porque a gente vota colocando o nome. A mulher pode votar em homem ou mulher, mas ela tem que ter muita atenção quando o homem não acredita que ela tem esse direito. E porque nós temos votações abertas, ninguém quer votar. A gente tem o dever de votar, porque a gente tem que discutir isso no parlamento. A gente tem que toda hora estar se socorrendo do judiciário por uma omissão e um dever do parlamento ouvir a sociedade. A sociedade está gritando. Agora mesmo, na última eleição que a Câmara fez,

0: para o TCU, houve um clamor de mulheres. As mulheres, no primeiro dia, a hashtag Mulher no TCU bateu 2 milhões de multiplicação entre as mulheres. Todas as organizações de mulheres fizeram pedido tanto ao Davi Alcolumbre quanto ao Hugo Mota e encaminharam para todos os líderes partidários fazendo um pedido que tivesse vaga naquela candidatura, vaga feminina. Houve um movimento das mulheres que ocupam o Tribunal de Contas do Estado, lá em São Paulo, documentaram, exigindo que tivessem mulheres nesse órgão que ainda não tem. Se a gente olhar agora para o Supremo, a Rosa Weber não foi substituída por uma mulher. Foram indicados dois homens e agora, de novo, foi um homem. E imediatamente, quando ele não foi aceito pelo Senado, nós já iniciamos uma campanha. Nós temos que ter mulher no Supremo. Nós temos que ter. Nós precisamos votar. Será que nós não temos mulheres capacitadas para isso? Daqui a pouco a ministra Carmen Lúcia vai se aposentar. Será que nós vamos fazer igual o TCU faz, parecendo que a gente está na época das cavernas, só tendo homens julgando assuntos que são inerentes e precisam do olhar da mulher? Então a sociedade vem se colocando, e não vem se colocando só nas eleições, elas estão se colocando permanentemente, monitorando esses espaços. Mas é dever do parlamento, se quer reafirmar que somos um país democrático, se quer se colocar como um congresso representativo da sociedade, nós temos o dever de fazer esse reparo. Reparo institucional. Isso não é vergonha para nenhuma instituição. Isso é um dever constitucional.
1: A gente agradece a participação da deputada Soraya Santos, do PL do Rio de Janeiro, nesta edição especial do Feijoada Completa, em comemoração aos 200 anos da Câmara. Deputada, muito obrigado e
2: Obrigada.
1: bom fim de semana, viu?
0: Para todos nós, obrigada, Cláudio, Val, e que a gente possa fazer justiça social nesse país através da grande ferramenta que é o Congresso, que a gente tanto se orgulha, mas ouvindo todas as vozes, porque Congresso e democracia tem a ver com representatividade. Um bom fim de semana para vocês também.
2: E até o dia 29 de maio está em cartaz na Biblioteca da Câmara a exposição Raridades do Parlamento, a memória escrita da luta feminina.

0: Pois é, Val. Outro tema importante que está sempre nas discussões do parlamento são as relações trabalhistas. Nesses 200 anos, de uma economia baseada na escravidão, o país passou para um mercado de trabalho sempre em ebulição.
1: Para falar sobre o mundo do trabalho, nosso convidado é Cristiano Paixão, professor de História do Direito da Faculdade de Direito da UNB. Boa tarde.
2: Boa tarde, é um prazer estar com vocês aqui.
0: Boa tarde, professor.
1: Professor, o Parlamento Brasileiro, conviveu por décadas com a escravidão legalizada. Enquanto debatia as primeiras leis do país, de que forma essa estrutura de trabalho escravocata moldou a mentalidade jurídica e também as leis trabalhistas que vieram depois?
2: É muito importante frisar que, durante uma boa parte do Império, a escravidão já era ilegal. Um dado que às vezes não é levado em consideração é que quando a Inglaterra reconheceu o Brasil como nação independente, em 1826, ela já estabeleceu o compromisso do Brasil de finalizar o tráfico de pessoas escravizadas, especialmente da África. E o Brasil aprovou uma lei em 1830 nesse sentido. O que acontece é que a lei foi sendo sistematicamente observada, gerando, por conta da explosão das plantações de café e também pelo uso urbano de mão de obra cativa, gerando uma série de escravizados mediante tráfico ilegal. Tanto que nós temos ações de liberdade, né, são muito estudadas hoje pelos historiadores do direito, as ações de liberdade, entre elas as movidas pelo advogado Luiz Gama, que exatamente exploravam esse aspecto da ilegalidade, né, do tráfico de pessoas escravizadas. Então é claro que isso deixa uma marca, porque já é a marca também da ilegalidade, a marca da transgressão. Inclusive, há hoje procedimentos, é um dado interessante, há procedimentos no âmbito do Ministério Público Federal e de outros ministérios públicos para pensar em reparação por atos estatais, por exemplo, de bancos ligados ao Estado, né, pelo Império, em relação ao financiamento de atividades que envolvessem lucro com base no tráfico ilegal de pessoas escravizadas. Então, é importante, muito importante frisar que nós temos instrumentos legais para coibir esse tipo de comportamento. Agora, a mentalidade da sociedade brasileira, ela foi muito, como vocês colocaram na pergunta, moldada pelo período da escravidão. E é função da sociedade, é função do Estado, é função do parlamento mudar essa história, para escrever a história do trabalho no Brasil como a história de liberdade e não de cativeiro. E eu acho que ao longo de todo o século XX, o parlamento ajudou a escrever uma história de inscrição de leis trabalhistas que tem exatamente essa finalidade. A finalidade de dar dignidade e liberdade pela via do trabalho.
0: Professor, e aí o senhor está falando de leis trabalhistas, e aí eu destaco a CLT, né, a Consolidação das Leis do Trabalho, que ela foi fruto de lutas sindicais até ser oficializada pelo Getúlio Vargas. Qual foi o papel do parlamento e dos outros atores sociais na conquista da CLT e de outros direitos dos trabalhadores? Quais foram as principais lutas, se o senhor puder rememorar para a gente, quais foram as principais lutas do trabalhador no século XX, por exemplo?
2: Excelente pergunta, Cláudio. O que acontece? Nós temos, lembramos da CLT, porque ela realmente é um marco, né? É um documento histórico na vida social brasileira, mas ela é fruto de um decreto-lei, né? Quando ela foi editada, o Congresso era fechado, era o tempo do Estado Novo. Mas nós temos que lembrar que os direitos sociais foram estabelecidos por uma Constituição Democrática Brasileira, que é a Constituição de 1934. A Constituição de 1934 do Brasil é uma das constituições pioneiras no mundo do estabelecimento de direitos sociais, como a Constituição do México de 1917, a Constituição de Weimar de 1919, a Constituição Espanhola da República de 1931. A Constituição de 1934 segue justamente nessa esfera de reconhecimento. Ou seja, não é que os constituintes tiraram, digamos, da cartola a previsão de direitos sociais. É porque, como vocês mesmos colocaram na pergunta, havia toda uma dinâmica de reivindicações. Vamos pensar na Primeira República.

0: Às vezes a Primeira República é ensinada como se fosse apenas uma república do café com leite, da oligarquia. Isso é parcialmente verdadeiro, porque durante toda a Primeira República nós temos uma série de reivindicações trabalhistas, inclusive com muitas greves sendo deflagradas. Em 1917, uma greve geral parou fábricas no Brasil inteiro. Então, o que nós tínhamos? Mesmo sem a proteção social ainda naquele momento, ou constitucional ou de leis gerais, existia a reivindicação, a mobilização. É um período muito interessante do chamado anarco-sindicalismo, quando imigrantes italianos imbuídos da ideologia anarquista se unem a trabalhadores brasileiros em prol da reivindicação de direitos, começam a se organizar em associações que vão ser, as células de início dos sindicatos. E já temos sindicatos de trabalhadores ligados ao transporte portuários no final do século XIX e início do século XX no Brasil. Então, tudo isso que a CLT consagra, e é muito importante até hoje, e que já vinha antes, em 1934, vem de lutas do povo brasileiro por reconhecimento e por um mínimo de reconhecimento da diferença contratual entre trabalhador e empregador. Porque a ideia de um contrato de trabalho, ela só se sustenta na vida real se ela partir do pressuposto que os contratantes não estão em posição de igualdade. O trabalhador está em posição de inferioridade econômica em relação ao seu empregador. E o direito do trabalho surge justamente para como uma tentativa importante de diminuir ou até neutralizar essa diferença por meio de normas protetivas do trabalho. Então, nós temos toda uma história nos anos 30, com a Constituição de 34, e nos anos 40, com a Constituição de 46, que com o fim do Estado Novo, a Constituição de 46 incorpora todas essas conquistas, inclusive constitucionaliza a Justiça do Trabalho, que é uma instituição estabelecida com essa competência constitucional de defesa dos direitos ligados ao mundo do trabalho.
1: Professor, a Constituição de 88 elevou os direitos trabalhistas a um novo patamar social. Agora nós estamos em novos debates com a mudança na jornada de trabalho, a chamada escala 6x1. Como a jornada dos trabalhadores foi sendo alterada historicamente, como é que o senhor vê essa discussão atual?
0: Em primeiro lugar, concordar

0: com ela estabeleceu normas importantes quanto à jornada de trabalho. Ela fixa uma jornada máxima de 44 horas, ela estabelece as 6 horas dos turnos ininterruptos de revezamento. Tudo por quê? Porque o momento de elaboração da Constituição de 88 foi um momento de muita participação popular. E o mundo do trabalho teve participação muito grande na elaboração da Constituição de 88. A gente tem que lembrar que os direitos ligados ao mundo do trabalho, nas Constituições anteriores, estavam no capítulo da ordem econômica. Com a Constituição de 88, os direitos sociais vão mudando de lugar. É uma espécie de nova topografia constitucional. Eles entram agora ao lado dos direitos fundamentais, como parte dos direitos fundamentais. Até porque nós sabemos que no direito internacional dos direitos humanos, os direitos humanos são indissociáveis, eles não têm hierarquia. Eles não têm nenhum tipo de hierarquia nem de subsidiariedade. Então, os direitos sociais são considerados direitos humanos no âmbito dos direitos sociais, econômicos e culturais, e eles pertencem à esfera dos direitos fundamentais. Então, 88 é muito importante em relação a isso, em relação a avanços na jornada de trabalho e avanços na proteção do mundo do trabalho. Aí, a segunda parte da pergunta, você nos coloca de forma absolutamente perfeita, não precisa e não deve ser uma precarização. Ela pode ser apenas uma transformação. Ou seja, é necessário que sociedades, estados, e aí o papel do parlamento é central, mantenham um nível de proteção mínima para qualquer tipo de trabalho. Ou seja, emprestou a mão de obra, emprestou a força de trabalho, tem que existir uma contraprestação estatutária, prevista em normas constitucionais e legais, para evitar que nós num processo histórico estranho e inaceitável, acabemos por retornar às origens do direito do trabalho no século XIX com a exploração crua e sem fronteiras da mão de obra pelo capital. Então, qualquer que seja o tipo de trabalho prestado, qual que seja a modalidade de vínculo entre o trabalhador e aquele que, digamos, se beneficia da força de trabalho do trabalhador, há que incidir normas protetivas previstas na Constituição e nas leis.
1: Professor, para a gente terminar o nosso bate-papo aqui, eu queria saber como é que se pode enxergar o futuro das relações de trabalho. A gente tem agora, além da jornada de trabalho que está sendo discutida, a gente tem pejotização, terceirização, regulamentação dos direitos dos trabalhadores por aplicativo. Como é que o senhor enxerga o papel do parlamento no futuro das relações de trabalho?
0: Eu dito, tenho convicção de que o papel do parlamento é central para impedir exploração. O que é que nós temos hoje? Uma concentração muito grande de monopólios. Se pensarmos no poder, por exemplo, das grandes empresas transnacionais, as big techs, toda uma transformação da organização do mundo do trabalho, hoje não envolve mais um modelo de agregação, e sim um modelo de fragmentação. É um momento de muito risco para o trabalhador no mundo inteiro e no Brasil. Em 2017 entrou em vigor uma reforma trabalhista que envolveu o enfraquecimento de proteções constitucionais no mundo do trabalho, e é muito importante que não só o parlamento, mas como a sociedade se mobilize. Porque o parlamento é sensível, digamos, à manifestação social. Então é muito importante que os atores do mundo do trabalho se mobilizem para reivindicar, da forma que for, mínimo de proteção social, um standard mínimo de proteção social. Porque quando esses standards mínimos de proteção social não estão presentes, o que está presente é a barbárie. E numa democracia não há lugar para a barbárie nas relações sociais e humanas.
2: Professor, muito obrigada pela entrevista.
1: Obrigado,
0: um
1: professor.
0: Um prazer estar com você.
1: Um abraço.
0: Parabéns aí pela transmissão. Um abraço.
2: Obrigada. Conversamos com o Cristiano Paixão, professor de História do Direito da Faculdade de Direito da UNB.
1: E falamos em Direito do Trabalhador. A próxima música, então, tem tudo a ver com o tema. O Cio da Terra, com o grupo MPB4.

0: Você está ouvindo o Sil da Terra com o grupo MPB4. Quer sugerir algum tema aqui para o Feijoada Completa? É só enviar um e-mail para radio@camara.leg.br ou o nosso WhatsApp 619-9978-9080. A gente faz uma pausa para o intervalo e volta já.
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0: Estamos de volta com o Feijoada Completa. O programa de hoje é especial em homenagem aos 200 anos da Câmara. Por isso, o nosso programador musical Marlon Ribas separou algumas músicas que fazem parte da playlist da Câmara sobre os 200 anos. Esta é Chorando Se Foi, com o grupo Kaoma, que fez muito sucesso.
3: Eu dancei.
0: Também dancei. Você dançou? Todo mundo dançou.
3: Pois é. E essa playlist comemorativa dos 200 anos da Câmara rendeu o nosso filho mais novo aqui na Rádio Câmara. Estreia nesse domingo, às 18h, o programa 200 Brasis, que traz as escolhas musicais que representam vários momentos da história brasileira nos últimos 200 anos.
0: 200 Brasis vai ao ar semanalmente com a apresentação dos jornalistas Edson Júnior e Márcio Aquiles Sardi. O Márcio já está aqui no nosso estúdio, vai conversar com a gente sobre esse novo programa. Tudo bom, Márcio? Boa tarde.
4: Oi, Val Monteiro, tudo bem? Claudinho Ferreira, como é que vocês estão?
0: Muito bem. Márcio Aquiles Sardi é multifacetado, né? Voz do Brasil, rock, agora 200 Brasis.
3: Exatamente, ele tem 200 ideias.
0: Multiprofissional, é multi. Márcio, conta pra gente como é que surgiu esse projeto da playlist e como é que ele acabou se transformando em programa.
4: Exatamente, eu fui convidado para ser o curador desse projeto 200 Brasis, que é basicamente o que vocês falaram, uma playlist com 200 canções que ajudam a entender o Brasil, a entender a formação da nossa sociedade, a entender também até mesmo a nossa democracia, porque foi muito interessante. Vou pular um pouquinho para o resultado final. Ela rendeu canções do tempo da ditadura militar, da redemocratização, do surgimento da urbanização do Brasil. Então, ela abordou vários aspectos da nossa história e é a democracia que vai se construindo e vai sofrendo baques ao longo da nossa história. Aí, a partir dessa playlist que está sob minha responsabilidade, surgiu também a ideia de aproveitar essas 200 canções num programa, numa série de programas da rádio, que não vão simplesmente tocar essas músicas, vão explicar o contexto histórico, social, econômico, cultural de cada uma dessas canções.
3: Márcio, eu queria sanar duas curiosidades.
4: Claro.
3: Primeiro, de onde vieram essas colaborações, né? E segundo, se essas pessoas que ajudaram a fazer essa playlist, elas explicaram por que elas fizeram essas

0: escolhas?
1: Sim, boas perguntas as duas, viu? Quando a gente lançou esse projeto, a gente convidou servidores e colaboradores aqui da Câmara dos Deputados para dar suas contribuições. E eu recebi mais de 40 contribuições, mais de 40 pessoas contribuíram para construir essa lista. Duas delas, inclusive, mandaram absolutamente 200 faixas como sugestão.
0: Quanta criatividade.
1: Exato. Um deles, o trabalho desse colega foi sensacional. Ele buscou uma música que representasse cada ano desses últimos 200 anos.
2: E como é que foi essa organização?
1: Aí que entrou o trabalho de curadoria, né? Aí, só respondendo a segunda parte da pergunta do Claudinho antes, muitas pessoas explicaram, olha, eu escolhi essa música por conta do seu contexto histórico, ou Bossa Nova, ou Tropicália, ou Redemocratização, algum contexto. Muitas simplesmente só mandaram mesmo a sua lista com as suas sugestões, né? Aí o meu trabalho, na verdade, foi escolher entre as mais de 400 faixas diferentes que apareceram como sugestões, as 200 que acabaram sendo mais representativas. Eu acho que a minha primeira... O meu primeiro critério foi uma canção, foram as canções que foram sugeridas por duas ou mais pessoas, né? Isso demonstrou que essas canções realmente significaram para muita gente, né? E além dessas sugestões, eu acabei também inserindo algumas, principalmente músicas, canções de apelo regional, para mostrar também que o Brasil é formado, né, por um mosaico.
0: Estilos, teve algum que foi predominante, ou alguma época que você percebeu que as pessoas escolheram mais a música de uma época específica?
1: Eu acho que teve dois grandes representantes. O primeiro é a MPB, que é um caldo meio, né, difícil de conceituar, mas a MPB talvez seja o principal representante. E dentro dela, o artista mais citado, eu tive que fazer cortes, inclusive, senão seria quase 20% da lista, foi o Chico Buarque. De longe, ele foi o artista mais citado. E depois teve muita bossa nova, bastante bossa nova. Eu acho que a bossa nova acaba sendo o estilo que trouxe o Brasil mais romântico, de quando a gente estava com tudo para dar certo mesmo, né? A bossa nova, acho que ela tem um pouco desse espírito. Mas tem de tudo. Tem muito rock também, dos anos 80 principalmente, mas alguma coisa dos anos 70, um pouquinho menos dos anos 90. Tem música sertaneja, mas a sertaneja mais raiz, não a sertaneja mais moderna, né? Podemos chamar de música mais caipira, assim, né? Tem um ou outro hip hop. Tem muita música afro-brasileira também, muito interessante. E tem muita música de exaltação, muita não, duas ou três de exaltação ao período militar, mas muitas músicas também de contraponto à ditadura dos anos 60 e 70. Tem até música religiosa. Tem uma música de vertente católica e uma música de vertente evangélica. Então tem uma diversidade bastante significativa, bastante interessante.
2: Márcio, espaço aberto para você fazer o convite para os ouvintes.
1: Legal. Horário. Então só deixa eu acrescentar em relação a isso. E os programas, a gente está gravando passo a passo, né? Basicamente tem por volta de 8 músicas por programa, o que vai dar mais ou menos uns 25 programas. E a gente não procurou, eu e o Edson Júnior, que está apresentando o programa, a gente procurou não separar por estilo, justamente para mostrar esse mosaico. Então, num programa vai ter música caipira com rock, com hip hop, MPB e bossa nova. No outro programa vai ter tropicália com música de protesto, com...
2: Bacana, sei, isso.
1: Né? E é bastante interessante para mostrar que o Brasil é rico em todas manifestações musicais. Então, o programa vai ao ar a partir desse domingo, todo domingo, então, a partir de agora, às 18h, pela Rádio Câmara. As rádios parceiras também vão transmitir, as emissoras da Rede Câmara de Rádio também vão transmitir esse programa 200 Brasis, que começa

0: agora. Claudinho, você que é o responsável por isso, já definiu o reprise também?
1: Ainda não, mas vão ter outros horários, porque é um esforço muito grande para ficar numa apresentação só.
2: É verdade.
1: Pode deixar, estou cuidando disso.
2: Muito, é muito justo. A gente agradece, deseja boa sorte, muito sucesso nesse projeto novo, tá bom? E a gente pensou, deu uma pensada lá da sua playlist. Tá.
0: E não, deixa só falar uma coisa que eu lembrei agora, desculpa, gente.
1: Vai lá.
0: Então, tem o programa, né, que vai estrear domingo, mas quem quiser ouvir a playlist, entra no Spotify, é só digitar 200 Brasis, Brasis, 200 Brasis, tem a playlist. Hoje ela está com 125 músicas já, que ela surgiu no comecinho de março, e a cada mês a gente está colocando 12 ou 13 novas faixas para fechar as 200 em dezembro. Então, quem quiser ouvir, é muito legal, é muito representativo, é só entrar no Spotify e digitar 200 Brasis, aí é só você clicar para fazer parte dessa lista também.
1: Ok, o resto a gente deixa para domingo às 6 horas.
2: Exatamente.
1: Né? Senão não sobra nada.
2: Vamos só dar assim uma pinceladinha no Trazendo Perfeição de Legião Urbana.

0: cada fevereiro e feriado.
1: Opa, ouvimos Perfeição da banda Legião Urbana, nossa conterrânea aqui de Brasília, né? Nosso assunto hoje no Feijoada Completa são os 200 anos da Câmara. A data redonda foi quarta-feira, mas as comemorações prosseguem, Val Monteiro.
2: E o arquivo da Câmara também está homenageando esse bicentenário. As ações incluem disponibilizar material na internet e o lançamento de uma publicação.
1: Quem tem os detalhes das comemorações está com a gente aqui no estúdio, é a arquivista Vânia Lúcia Alheiro Rosa. Boa tarde, Vânia. Bem-vinda. Obrigado pela visita.
3: Boa tarde.
1: Vânia, então o arquivo está disponibilizando alguns manuscritos da primeiríssima legislatura da Câmara, né? Eu queria saber o que esses documentos lá por volta de 1826 revelam sobre o nascimento do poder legislativo no Brasil.
3: Eles retratam bem o momento, né? O período que o Brasil estava vivendo naquela época, que era muito da consolidação do país, do Brasil como um país independente. Então, a maior parte da documentação, ela trata de assuntos bem variados, referentes àquela época, né? Desde reconhecimento dos príncipes imperiais como sucessores do trono, questões de terra, indígenas, escravizados. Tinha muita participação da população querendo, de alguma forma, né, ou pedindo ajuda da Câmara ou, de alguma forma, interagindo com o legislativo. E isso está refletido bem nessa primeira legislatura, nessa documentação.
2: Uma curiosidade, Vânia, a gente queria saber como é que funciona esse processo de digitalização de documentos manuscritos tão antigos. Existe algum cuidado especial com a tinta e também o papel, né? Esse papel tem 200 anos para eles serem preservados e também como é que é o processo para ele ficar legível na internet?
3: Então, esse cuidado existe não só para a digitalização, ele existe para o acervo todo, de qualquer idade do documento, né? E de diferentes tipos de documentos, desde o manuscrito, né?

0: A gente tem fotografias, tem vídeos, tem fitas VHS, tem vinil, tem outros tipos de documentos. Então, existe um controle, para cada tipo de documento desse, tem um controle específico de temperatura e umidade. Então, já tem essa preocupação de preservação do papel.
1: É a parte de conservação, independente do que você for fazer com ele.
0: Digitalizar.
1: Né?
0: Aí depois, assim, quando define-se o que vai ser digitalizado, a gente tem que, assim, não pode ir para digitalização assim, né? A gente tem que ver se ele tem condições de ser digitalizado. Uhum. A gente tem um acervo muito grande, mas tem uma pequena quantidade ainda que tem, que necessita de restauração, que tem um manuseio mais delicado. Aí, se ele vai ser digitalizado, a gente encaminha para a restauração, eles vão avaliar. A restauração é feita aqui pela, tanto a digitalização quanto a restauração, pela coordenação de preservação de bens informacionais aqui do SED. Então, você tem várias equipes especializadas. Então, os restauradores dão esse parecer. Se tiver necessidade de restaurar ou de um pequeno reparo, eles fazem. A gente encaminha para a restauração. A equipe da restauração também tem conhecimento e tem um equipamento específico para esse tipo de documento antigo, para não danificar. Eles fazem essa digitalização e depois disponibilizam, né? Depois a gente disponibiliza. Essa digitalização é feita em alta resolução, justamente para poder facilitar a visualização, né? Na internet, você poder ampliar, você poder publicar e tal. Então, a gente tem uns requisitos que a gente vai cumprindo para poder fazer isso.
1: Vânia, eu queria falar agora da publicação comemorativa, né?
0: Certo.
1: Pelo que a gente viu, tem 16 autores. Queria saber que documentos históricos serviram de base para os textos. O que, que essa publicação aborda no geral?
0: Então, essa publicação é um trabalho conjunto entre o arquivo, né, a consultoria legislativa e a editora da Câmara. O objetivo foi abranger os 200 anos da Câmara, com temas relevantes que aconteceram nesses 200 anos. Então, a gente tem assim, questão racial, tem um projeto de lei que visava proibir a entrada do negro no Brasil na década de 20. Você tem alguns... crianças na Constituinte, que teve uma participação intensa de crianças e adolescentes durante o trabalho da Constituinte. Tem tratando de educação, de indígenas, sim, de mulheres no parlamento, né, necessidade de que em um período que a mulher queria participar, mas ainda não podia, então estava sempre encaminhando seus pedidos ou suas queixas para poder pedindo para poder participar. Então, assim, tem uma infinidade não, né? Mas são 16 temas
1: variados,
0: bem específicos,
1: né?
0: E bem variados.
2: E como é a participação do Arquivo da Câmara no concurso Eu e a Lei, destinado a estudantes e professores?
0: Então, essa é a quarta edição do concurso. Esse também é um projeto conjunto entre o arquivo, a consultoria, a rádio, né, o plenarinho e o Lab Hacker. Essa edição foi voltada para a comemoração do bicentenário, né? Então, o requisito é que se utilize os documentos da primeira legislatura. Então, os professores, são duas etapas, né? São dois públicos distintos. Então, os professores têm que elaborar videoaulas utilizando o acervo. E os estudantes têm que criar podcasts falando.

0: ou conhecer a documentação, ela tem livre acesso. A gente só pede que faça essa solicitação pelo Fale Conosco no portal da Câmara. Então é só entrar lá, dizer o que, que quer. Se ela pode vir aqui e consultar presencialmente, ou pode solicitar uma cópia e a gente envia essa cópia. Só que, assim, uma parte desse acervo ele já está digitalizado, já está disponível, aí a pessoa não precisa vir aqui. É, que a gente, além de ter a documentação da Câmara toda, os trabalhos das assembleias constituintes, aquelas que foram, né, tiveram deputados e senadores reunidos trabalhando e foram votadas, também estão disponíveis no arquivo da Câmara. Então, qualquer pessoa que queira pode consultar. Aquilo que está digitalizado, que é a Constituinte de 1823, a Constituinte de 1891 e a Constituinte de 88, ela está disponível, além de outros documentos, né, no endereço arquivo, arquivohistorico.câmara.leg.br.
1: Ok, a gente conversou com o Wander, agradecer as suas informações preciosas e é mais uma faceta dessa comemoração dos 200 anos da Câmara. Muito obrigado e até uma próxima oportunidade.
0: Eu que agradeço.
2: Obrigada, Wander.

0: Pois é, a gente continua com a nossa seleção musical que acompanha os 200 anos de história da Câmara. Para quem tem a minha idade, mais de 60 anos, essa música é familiar. Pra Frente Brasil. É uma música que foi feita em comemoração à Copa do Mundo, que ficou bastante marcada também como representante desse período de ditadura militar. Mas é uma música que tem uma traz uma memória afetiva.
1: Afetiva, não é? Exatamente. A galera 60 a mais com certeza se identifica. E se você está chegando agora, este é o Feijoada Completa. Estamos aqui na Rádio Câmara ao vivo, junto com as nossas rádios parceiras. Você também pode acompanhar a gente na reprise de sábado ou em qualquer horário no podcast. Esta e todas as outras edições do programa estão disponíveis em radio.câmara.leg.br.
0: Manda pra gente sua opinião. Nosso contato é radio@câmara.leg.br, se você quiser utilizar o e-mail. Se você preferir o WhatsApp, o número é 61-999-78-9080.
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Vamos agora a mais um breve intervalo. Deixamos você com mais uma música da playlist comemorativa dos 200 anos da Câmara. Como o Márcio Arquilissardi falou, é uma playlist muito diversa. Esta é a música Reconvexo, de Caetano Veloso com Maria Bethânia.

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3: Porque você... Estamos de volta com Feijoada Completa aqui na Rádio Câmara e nas nossas emissoras parceiras. Você está ouvindo para Lennon McCartney, música do Lô Borges, Márcio Borges e Fernando Brant com Milton Nascimento.

0: Milton Nascimento, para Lene McCartney, música do Lô Borges, Márcio Borges e Fernando Brandt, um clássico.
1: Um clássico. Se bem que para mim, tudo de Milton é um clássico.
0: Tudo. Também, concordo.
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1: Bem, além dos eventos legislativos, dos quais a gente já falou, a Câmara comemora seu bicentenário com duas exposições que contam a trajetória da instituição e mostram também os desafios para o futuro.
0: Para saber mais sobre as exposições, nós vamos conversar agora com Maíra Brito, do Núcleo de História, Arte e Cultura do Centro Cultural da Câmara. Boa tarde, Maíra.
1: Olá, Maíra, bem-vinda.
3: Olá, gente, boa tarde.
0: Maíra, é o seguinte, qual foi o maior desafio para sintetizar 2 séculos de história em uma exposição, em algumas, né? Porque na verdade são várias exposições. E como foi tratar dessa densidade de informações políticas e trazer isso para o público de uma forma assim leve, para que ele entendesse?
3: O Centro Cultural tem esse desafio de trazer o conteúdo histórico de uma forma que seja atraente para o público que visita a Câmara. Com essa exposição não foi diferente. E acho que o maior desafio nem é só condensar, mas sempre parece pouco tempo para produzir uma exposição desse tipo, porque a gente vai descobrindo coisas novas que merecem ser contadas. E tivemos um trabalho de 2 consultores legislativos, que são historiadores, são daqui da Câmara, e que fizeram essa curadoria para esses espaços, além do trabalho do Museu da Câmara, que também trabalhou nessa exposição das sedes da Câmara, que está lá no Salão Verde, está muito bacana. E a gente tem que pensar que é história, mas a gente quer ter um conceito mais contemporâneo, né? Para museu não ser só aquele lugar onde a gente vai lá e vê coisas do passado, mas o que é que do presente e do futuro a gente consegue também aprender dali.
1: Maíra, vamos então falar primeiro de uma das exposições, que é essa que está na Galeria Teresa de Benguela, né? Que é aquele corredor ali que a gente chega no Salão Verde, né? E ela cobre o primeiro século de história da Câmara, né? Então, o primeiro século de 1826 a 1926, mais ou menos. Eu queria que você falasse um pouco sobre o que, que o visitante vai encontrar nessa exposição.
3: Esse corredor ele é super, super privilegiado, porque é um fluxo de visitantes, mas também um público interno que passa por ali. E nós assim, pensamos em fazer algo que fosse isso, tecnológico. Então, a gente tem projeções ali que vão contar um pouco dessa história. O foco está principalmente nesses primeiros 100 anos, mas a gente também dá algumas pistas do que é que quais foram os desdobramentos para o segundo centenário. Mas assim, tem fatos históricos muito bacanas, conta das origens do legislativo brasileiro. Então, desde ainda o período colonial, a primeira eleição que aconteceu no Brasil, ainda numa capitania hereditária, lá em São Vicente, em 1532, ali a gente já pode começar a marcar essa trajetória no Brasil de como era ter eleição, né? Martim Afonso tinha um cofre em que as

0: cédulas eram bolas de cera, os votos eram depositados nessas bolas de cera e colocados dentro desse cofre. Então, tem uma coisa assim de curiosidade. A gente trabalhou com IA, por exemplo, para trazer imagens históricas, mas dá para o público uma perspectiva de como é passear nessa história. Contamos das eleições nas cortes portuguesas, ainda durante o período colonial, depois no período imperial, até chegar nessa república, né? No começo do século XX.
1: Uma curiosidade que eu tenho sobre essas exposições, uhum, é um corredor, passa muita gente. Tem alguma estratégia para prender a atenção das pessoas? Porque eu fico vendo, às vezes em dia de muito fluxo aqui na Câmara, numa quarta-feira à tarde, por exemplo, é difícil a pessoa parar. Ela está com muitos afazeres, tanto as pessoas que trabalham quanto os visitantes. No caso, quando vocês montam a exposição para aquele espaço, tem alguma estratégia específica?
0: Sim, são exposições muito mais visuais do que textuais, por exemplo. Não é um lugar de tanta explicação no texto, porque as pessoas realmente não têm tempo de parar para ler o que está escrito na parede, ou às vezes até quer ler, mas alguém vai cruzar na frente e ele não vai conseguir. Então, a gente trabalha com projeções, o corredor foi recentemente atualizado para isso. Então, sempre que a gente tem objetos que estão ali, que as pessoas observam, ou os vídeos, funciona. E também pensar que muita gente passa ali mais de uma vez. Então, às vezes, não vai ser no primeiro momento que ela vai captar todo o conteúdo da exposição. Mas, no outro dia, ela presta atenção em outro pedacinho, e assim a história vai se montando.
2: Maíra, a outra exposição é no Salão Verde. Mostra como eram as antigas sedes da Câmara e quando a capital era no Rio de Janeiro. Que tipo de acervo essa exposição traz?
0: Assim, a gente tem a possibilidade de ver fotos daquele momento, e o arquivo da Câmara fez essa pesquisa iconográfica junto com a gente, e a gente vê fotos das sedes antes da vinda para Brasília, e ao saber como cada sede recebeu a Câmara, a gente entende um pouco de como é que o parlamento se constituiu. Então, a gente tem desde a Cadeia Velha até o Palácio de São Cristóvão. A Biblioteca Nacional, por exemplo, recebeu a Câmara dos Deputados durante um tempo, durante um congresso constituinte. O Palácio Monro, o Palácio Tiradentes. O Palácio Tiradentes é super curioso, acho que se eu pudesse destacar uma era essa, que a Cadeia Velha fica no terreno onde depois foi construído o Palácio Tiradentes, como um presente ao primeiro centenário da Câmara. E chama Tiradentes porque na Cadeia Velha foi onde Tiradentes ficou preso, né? A gente tem, inclusive, aqui nesse prédio de Brasília, um quadro que é Tiradentes ante o Carrasco, que é icônico da Comissão de Constituição e Justiça e remete a essa história do Rio de Janeiro. Então, as coisas vão se conectando, assim. Tem objetos, também a gente vai poder ter oportunidade de ver objetos históricos e, assim, convido todo mundo a vir prestigiar.
1: Eu não sei se você pode dar spoiler, mas eu sei que tem outras mostras planejadas. Eu queria, não quero colocar você numa saia justa, mas eu queria que você desse uma palhinha para os nossos ouvintes. O que que vem por aí? O que está sendo pensado? Porque a comemoração começou essa semana, mas vai durar muito tempo, né?
0: Sim, até agosto as exposições vão estar abertas para visitação. A gente quer ainda ter um conteúdo complementar num outro espaço muito nobre aqui da Câmara, em que aponta para esse futuro, que a gente sai desse momento tão histórico do primeiro centenário e como é que a gente vai ver esse segundo centenário. Já tem uma palhinha disso no Teresa de Benguela. A gente já tem a figura do Ulisses, já tem a figura das diretas, mas ainda tímido. A gente quer ter oportunidade de expandir isso daí.
2: E como vocês pensaram essa questão da acessibilidade e da diferença também de idades, de público, porque vem família com criança, com idosos? Como é que vocês pensaram nessa montagem?
0: O conteúdo histórico talvez esteja mais vivo até para os estudantes que veem isso, né?
2: Sim.
0: Na escola, primeiro grau, segundo grau, estudando para o Enem, né? Mas a gente trabalha numa linguagem simples, tentando fazer com que se conecte o que é daquele momento histórico do passado, a gente consegue sentir reverberar no presente. em termos de acessibilidade, desde a

0: altura das vitrines, por exemplo, no Salão Verde, onde estão sendo exibidos os filmes, onde a gente consegue ver algumas das fotos. Tem um filme muito bacana da abertura, da inauguração do Palácio Tiradentes, que foi feito pelos irmãos Botelho, que seriam os irmãos Lumière do Brasil. Então, a gente, é uma coisa raríssima de se ver essas imagens. Mas a gente tem lá isso tudo acessível, temos legendas descritivas nos vídeos. E para o nosso próximo momento, a gente ainda quer aprimorar isso. E temos mediadores que podem acompanhar os grupos e irem conversando um pouco mais, abrindo mais aqueles contextos. Se a gente tiver visitantes que não enxergam, que precisem de interpretação de Libras, a Câmara tem um programa de acessibilidade que dá suporte nisso. Então, se precisar de alguém que fale em Libras,
1: Se comunique
0: em Libras, a gente tem um monitor que faz. Se tiver uma pessoa que não enxerga, tem monitor que vai acompanhar e vai contar um pouco da exposição.
1: É uma curiosidade, assim, a gente tem uma visitação aqui na Câmara que é muito prestigiada, né? Toda a organização da visitação, os grupos que chegam. As exposições, elas estão inseridas, o visitante que chegar lá para fazer a visitação normal, ele também vai ter acesso a essas exposições?
0: A exposição do Salão Verde, sim. Se a visitação ela é no sábado, domingo ou feriados, esses visitantes conseguirão ver a exposição do Salão Verde, que é a exposição das sedes da Câmara. Os visitantes que vêm de segunda a sexta, na visitação oficial, acompanham até os sedes da Câmara, mas o fluxo até o corredor Teresa de Benguela está livre. Então, quem vem visitar de 9 às 17, consegue ver as duas exposições durante a semana, de segunda a sexta. Sábados, domingos e feriados, só com a visitação institucional e, por enquanto, chega até o Salão Verde.
2: Maíra, tem pessoas que gostam de visitar exposições, mas elas gostam de degustar, de sentar, observar, fazer a sua própria leitura daquela obra, daquele movimento. Tem esse momento, assim, tem o Corredor Teresa de Benguela, que é isso, é dinâmico, porque tem uma movimentação de fluxo muito grande. Mas também tem esse espaço de degustação da arte, da história. Foi criado esse espaço, assim, para quem gosta de uma coisa mais tranquila.
0: A exposição do Salão Verde, ela tem essa possibilidade mais contemplativa. A do Teresa de Benguela, ela tem uma outra dinâmica.
2: Sim.
0: Mas a gente pode considerar que o Palácio do Congresso Nacional, a Câmara dos Deputados, esse fluxo que o visitante vê enquanto ele está visitando a exposição, também compõe a exposição. Ele está vendo esse congresso vivo, ele está vendo esse congresso no presente. Então, imagino, inclusive, que é uma experiência bem diversa por conta disso. A gente tem a história e uma coisa que é mais contemplativa, mas, ao mesmo tempo, tem uma agitação cotidiana. E é um convite a vir mais de uma vez para a exposição também.
2: Aproveitando, você quer fazer alguma pergunta?
1: Eu queria só o que a gente chama de serviço, né? Grupos organizados podem entrar em contato para visitar as exposições, tipo escolas, associações?
2: Como é que faz esse agendamento, né?
1: Existe algum tipo de agendamento ou esses grupos já podem vir direto?
0: Podem vir espontaneamente, né? A visitação está aberta de segunda a sexta, das 9 às 17. Se forem grupos escolares, aconselho a fazer o agendamento da visitação do congresso, porque as exposições dos 200 anos, elas encaixam muito bem na visita institucional ao Congresso Nacional. E tem a página, o visiteocongresso.leg.br, em que é possível fazer esse agendamento. Nos finais de semana é espontâneo, não tem agendamento.
2: Quando tem esse agendamento com escolas, tem um profissional específico que vai levar, vai conduzir, vai explicar? Tem esse mediador?
0: A visitação ao Congresso tem os mediadores que passam por vários espaços daqui dos palácios. E para as exposições dos 200 anos da Câmara, tem os mediadores do programa educativo que estão exatamente para falar sobre os conteúdos dos 200 anos. A visitação institucional fala da Câmara e do Senado, que não é só na Câmara, mas como um todo. Os mediadores dos 200 anos sobre os conteúdos dos 200 anos.
1: Só para fixar bem, Maíra, repete o serviço. Primeiro, a exposição que está no Corredor Teresa de Benguela.
0: no corredor Tereza de Benguela, é 200 anos de Câmara, as origens do Legislativo. E no Salão Verde, 200 anos de Câmara, uma história de muitas casas, que a gente vai falar sobre os edifícios e sedes da Câmara ao longo desses 200 anos.
1: Dias e horários.
0: A visitação está aberta sempre de segunda a sexta, das 9 às 17. A pessoa que vier à Câmara vai se identificar em qualquer uma dessas portarias e dizer: quero vir para aproveitar, conhecer, visitar a exposição dos 200 anos de Câmara.
2: Maíra, muito obrigada pela sua entrevista.
1: Nós ouvimos Maíra Brito, do Núcleo de História, Arte e Cultura do Centro Cultural da Câmara. Ela trouxe aqui as informações sobre as exposições que homenageiam os 200 anos da Câmara. Obrigado, colega. E boa sorte para vocês nessas exposições.
2: Sorte.
1: Parabéns pelo trabalho, que eu sei que é um trabalho de excelência.
0: Obrigada.
1: Estamos chegando ao fim dessa edição do Feijoada Completa, dedicada a homenagear os 200 anos da Câmara. Ouvimos ao longo do programa de hoje músicas que fazem parte da playlist em homenagem a esses 200 anos. E a gente vai estar ouvindo agora mais uma, não é isso?
2: Um clássico, Pecado Capital, com Paulinho da Viola, para a gente terminar em alto astral.
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1: 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E esse foi o Feijoada Completa. O programa de hoje foi apresentado por mim, Cláudio Ferreira, e também por Val Monteiro. Estamos cobrindo as férias do Edson Júnior. Semana que vem a gente está aqui de novo, né, Val?
2: É.
1: O programa teve a produção de Lucélia Cristina e de Mércia Marcel. Programação musical de Marlon Ribas.
2: Aproveitar e mandar um abraço para a nossa produtora, né? A Lu. A Lu está fazendo aniversário domingo. Abraço, Lu. Feliz aniversário. Aproveite bastante. Folga, né? Bom, os trabalhos técnicos de José Adilson Carvalho esteve conosco aqui no estúdio da Rádio Câmara, registrando em vídeo essa edição do Feijoada Completo, o diretor de TV Guilherme Caetano.
1: José Antônio Mineiro também está por aqui com a gente. Muito obrigado pela sua sintonia, um excelente fim de semana, foi um prazer estar com vocês, foi um

0: a fechar os trabalhos da semana.
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0: O aplauso de hoje recebe o músico, escritor e importante produtor cultural Edson Natali. Ele acaba de lançar o álbum Mana, violão e orquestra de cordas. Edson Natali também vai falar sobre um livro que é resultado de mais de 30 anos de andanças e pesquisas musicais pelo Brasil. Em tempos bicudos, essa edição do aplauso te oferece um momento de respiro com música e poesia. É isso, Edson Natali, bem-vindo ao programa Aplauso.
1: Oi, eu estou muito feliz, agradeço a oportunidade, né, de estarmos juntos e poder mostrar um pouco desse disco Mana, que está quentinho, saindo do forno.
0: Ah, que bacana. Então me diga, quem foi Maria Luísa Kifuri, a quem você dedicou aí o álbum Mana, Edson? Lembrando que Mana era o apelido da Maria Luísa, né?
1: Ela era uma ativista da música, principalmente da música instrumental brasileira. Então, usei esse apelido, né, dela, Mana, para nomear o disco e homenageá-la.
0: Vamos conversar então, Edson, sobre pontos importantes do trabalho da Maria Luísa Kifuri. Eu, por exemplo, eu entro quase que diariamente para fazer pesquisa ali no discosdobrasil.com.br. É um projeto que era o xodó da Maria Luísa, né?
1: Bom, Maria Luísa foi uma pesquisadora, uma ativista da música desde muito jovem. Se apaixonou pela música e começou a trabalhar com pesquisa. Ela foi diretora da Rádio Cultura aqui de São Paulo, trabalhou em outras rádios, inclusive. E durante esse trajeto profissional nas rádios, ela foi sempre uma pessoa, um porto seguro para a música em termos de diversidade, né, de cuidado, de receber os músicos, de saber contextualizar todo o processo criativo e tal. Depois ela criou esse projeto, né, o Discos do Brasil, que está na web, que também, como você falou, é um porto seguro para quem pesquisa música, pelo menos um recorte da música brasileira, com informações muito, muito seguras e muito precisas e muito detalhadas, né? E ela abriu portas e deu força para muitos instrumentistas, muitos cantores, cantoras, né, instrumentistas, enfim, grupos. Foi uma das primeiras pessoas na década de 80 a abrir as portas para mim nas rádios, né, de me ouvir meu trabalho. Então eu sou muito grato a ela e ao Zuza Homem de Melo, que foram as duas pessoas que primeiramente me consideraram alguém, né, que merecesse a atenção deles e abrindo as portas das emissoras de rádio para eu poder falar do meu trabalho.
0: De alguma forma, o rigor musical da Maria Luísa Kifuri e o convívio com ela impactaram o seu jeito de trabalhar, Edson? Eu fiquei curiosa.
1: Olha, a Mana, ela sempre teve uma sinceridade muito cortante, assim, né? Ela era muito carinhosa, muito afetiva, etc., mas ela não passava a mão na cabeça de ninguém para agradar. Então, dentro dos processos dos discos que eu fiz e dos livros, ela sempre foi uma pessoa que eu procurei e ela dizia, olha, isso aqui não tá bom ainda, puta, procura fazer mais isso. Às vezes eu concordava, às vezes não, mas sempre ela me fazia pensar a respeito do que eu estava fazendo e às vezes trazia coisas que eu nem estava percebendo. Isso não só comigo, mas com muita gente, né? E as histórias que ela teve nas rádios, né? Me lembro de uma história que ela contava muito, que quando ela era diretora da Rádio Cultura, ainda na década de 80, quando, né, os discos de vinil, etc., e os programadores, os divulgadores das gravadoras passavam nas rádios para deixar os discos com a orientação, às vezes uma coisa bem, digamos, mal educada, assim, de falar, olha, você tem que tocar isso, senão não vou deixar os próximos discos aqui. Como se fosse uma obrigação das rádios

0: atender o que eles diziam, né? Entre outras coisas que a gente sabe que acontecia. E um divulgador uma vez não quis deixar os discos do, acho que do Egberto Gismonti, do Hermeto, e de alguns cantores e cantoras que a Mana gostava muito, e falou: "Olha, eu não vou deixar esses discos porque vocês não tocaram as músicas que a gente indicou para tocar da última vez que eu estive aqui." Ela pôs essa pessoa para correr, mandou ele embora, não ficou com nenhum disco, e aí ela passou a juntar a parte do salário dela para comprar os discos que ela achava que deveria tocar na tarde, na rádio, né? E assim fez. Então, eu fui uma pessoa que nunca se curvou a às vezes, necessidade, aspas, que se tem de agradar este ou aquele para obter algum tipo de vantagem, né?
1: Muito bem, eu estou entrevistando o músico Edson Natali. Ele está lançando o álbum Mana, dedicado à pesquisadora Maria Luísa Kifuri. E a gente faz a primeira parada nessa prosa com o Edson Natali para ouvir uma das faixas do álbum Mana. Pinda é o nome da música composta pelo Edson, com vocalizes de Tatiana Parra.

0: Acabamos de ouvir o violonista Edson Natali e orquestra de cordas na autoral Pinda. Participação especial da cantora Tatiana Parra, que fez os vocalizes dessa faixa do álbum Mana, que o Edson está lançando e comentando hoje aqui no programa Aplauso. Então, Edson, quais que foram os critérios para escolher as músicas que entraram no disco Mana? É porque o seu repertório é tão grande, né? Eu fiquei curiosa. De alguma forma, esse repertório tem a ver com a Mana, que é o apelido da Maria Luísa Kfouri, né? A quem você dedicou o álbum. De repente, músicas suas que ela gostava ou não? O critério foi outro.
1: Olha, esse disco nasceu de uma conversa minha com o Sérgio Molina, que é o arranjador e produtor do disco. Uhum. E a gente conversando, naquele momento quase um sonho, né? Puxa, e se a gente tivesse um disco de violão e orquestra de cordas, né? O Molina conhece os meus discos anteriores, e aí eu também manifestando esse desejo, como as músicas que estão aí não tem a ver com a Mana exatamente. O nome realmente é uma homenagem a ela, o disco é dedicado a ela. Mas são 9 músicas que eu já tinha gravado em discos anteriores, que um arranjo completamente novo, né? Uhum. E uma música inédita que eu fiz com o Molina, que é Una Valsa para Pepe, que a gente fez em homenagem ao Pepe Mujica. Uhum. E curioso, assim, que é uma história que eu gosto também de contar muito, é que recentemente, cerca de 15 dias atrás, o Fernando Velasco, que é um grande amigo aqui, artista visual, músico também, uruguaio, ele foi para Montevidéu e levou, eu queimei um CD com a Una Valsa para Pepe, e ele teve um encontro com a Lucia Topolowski, que é a viúva, né, do Pepe Mujica, e ela ouviu, e tem um vídeo dela ouvindo. Eu fiquei muito, muito feliz de essa música ter chegado até ela dessa forma tão carinhosa e afetiva.
0: Ô Edson, já que você citou aí Uma Valsa para Pepe, eu vou aproveitar para mostrá-la para os ouvintes do Aplauso. Segura mais um pouquinho aí que a gente segue a prosa depois da música inédita do álbum Mana.

0: Ouvimos o violonista Edson Natali e Orquestra de Cordas, de Edson Natali e Sérgio Molina, Uma Valsa para Pepe, faixa inédita do álbum Mana, que nós estamos conhecendo hoje aqui no programa Aplauso. E a conversa é com ele, Edson Natali, compositor, violonista, produtor cultural, escritor. Então, Edson, o que você destaca na música Sol de Inverno, que a gente vai ouvir na sequência? Quero te ouvir sobre isso.
1: Sol de Inverno é uma música que eu gravei, que a gente gravou, eu tinha um grupo instrumental na década de 80, final da década de 80, 88, 89, chamado Grupo Darana, que eram três violões e um violino. E o primeiro disco do Darana foi produzido pelo André Gereissati, e do Grupo Dalma, né, quem viveu essa época sabe, a gente gravou Sol de Inverno. Então é uma música que, depois de tanto tempo, né, recebeu esse arranjo maravilhoso de cordas. É uma música que eu tenho parceria com o Toninho Matos, com o Alex Braga e também com a Juju Nogueira, que é violonista, professora de música e filha do saudoso, grande Paulinho Nogueira. Também um grande mestre, um amigo querido. E então essa música tem essa história toda de ser uma música lá dos anos 80, com essa característica de ter vários, né, vários parceiros, de me lembrar muito Paulinho e também acho que todo mundo ali tinha uma paixão muito grande pela música argentina, né, latino-americana, sobretudo argentina nesse caso, e também uma coisa que eu tenho e que o Molina sacou muito bem, eu sou descendente de árabe, então o disco todo ele também é permeado um certo namoro com a música árabe, que eu acho que quem ouvir com atenção assim, e conhecer um pouco da música árabe vai entender, vai perceber essa questão também.
0: Quem aí ficou curioso ou curiosa sobre esse namoro com a música árabe? Boa dica para a gente ouvir a música Sol de Inverno, prestando ainda mais atenção. Seguindo com ela.

0: agora há pouco, que teve a ideia de um álbum com violão e orquestra de cordas, depois ali uma conversa com o Sérgio Molina, que é produtor e arranjador do disco. Eu queria ouvir de você sobre a sonoridade mesmo desse álbum. Qual é o resultado do diálogo do violão, que é um instrumento assim tão íntimo, né, com o trabalho coletivo de uma orquestra? Está dando para perceber que o resultado ficou aí muito bonito, mas eu queria que você explicasse as questões que envolvem esse trabalho, que não é assim tão simples, né?
1: Olha, realmente, naquele momento era um sonho, né? Eu falei, conversando num boteco com o Molina, a gente conversando por como seria legal, né, esse encontro e essa sonoridade do violão com uma orquestra de cordas. Então, naquele momento, era realmente um sonho que eu, de alguma maneira, tinha de gravar. Eu nunca tinha gravado com orquestra, e o Molina imediatamente também foi muito receptivo. Ele sim, um arranjador, então ele, né, ele conhece com profundidade as questões que envolvem, né, os arranjos, toda essa complexidade que é uma orquestra. E foram decisões que a gente foi tomando: a primeira, transformar esse sonho em realidade; a segunda, que o disco chamaria Mana, em homenagem a Maria Luísa Kifuri; e a terceira decisão que a gente tomou foi que, se aquilo desse certo, como de fato deu, a gente queria ter como regente uma mulher, e chegou nesse processo, nesse projeto, de uma maneira muito bonita, muito forte, assim, né? Sibeli também imprimiu sua marca no disco. E aí os convidados, né, que são 7 convidados especiais.
0: 7 convidados especiais no álbum Mana, de Edson Natali, e vamos a ele: Tatiana Parra, Paulo Freire, Tuco Marcondes, Rubi, Luiz Ribeiro, Maurício Badé e Alex Braga. Isso sem falar na orquestra de cordas que acompanha o violão bonito,

0: do Edson Natali, nesse álbum dedicado à pesquisadora Maria Luísa Kfouri. No próximo bloco, Edson Natali vai contar alguns dos causos que ele acumulou ao longo de mais de 30 anos e que foram condensados no livro A Música no Brasil que Você Toca.
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0: Aplauso de volta, agora com dica de leitura. Edson Natali, eu quero conversar com você agora sobre um livro que você lançou, se eu não me engano, em 2023, chamado A Música no Brasil que Você Toca. O que eu li é que esse livro é resultado de informações colhidas ao longo de mais de 30 anos de andanças pelo Brasil. Queria te ouvir.
5: Então, esses 30 anos de viagens pelo Brasil, são, na verdade são mais de 30, eles não foram feitos assim, com essa ideia de fazer o livro. Né? Foi o meu trabalho em produção cultural e música que me levava aos lugares e eu sempre me interessei muito pelas histórias. Né? Então, quando eu chegava... Eu viajei pelo Brasil todo, principalmente quando fui gerente de música do Itaú Cultural, da Fundação Itaú, por mais de 20 anos. Então, eu sempre que chegava em algum lugar, eu buscava ir num sebo, por exemplo, e ficar fuçando livros que remetessem, que contassem a história daquele lugar. E aí eu viajei várias vezes pelo país todo, todas as regiões, outros estados, várias cidades e tal. Em algum momento eu olhei para aquilo tudo que eu anotava, porque eu anotava as histórias, entrevistava algumas pessoas, às vezes anotava alguma coisa que eu ouvia num guardanapo, num pedaço de papel, para depois pesquisar. E a hora que eu me deparei, eu tinha algumas pastas em casa e falei, ah, ué, eu preciso fazer alguma coisa com isso, né? Uhum. E aí comecei a mergulhar numa tentativa de fazer um livro que contasse, são histórias da música brasileira diversas. Eu não apareço no livro, eu sou o narrador, digamos assim, né? Histórias reais da música brasileira, desde a produção do primeiro disco do estado do Amapá, pelo seu Hernani Vitor Guedes, que era conhecido como farmacêutico da Rabeca. Então, só contando rapidinho essa história, claro. Pelo menos um pedaço dela, para a pessoa ter a noção do que é esse livro, né? O farmacêutico, o seu Hernani Vitor Guedes, que era violinista, ele se formou em farmácia em 1946 e emprestou um barco, regatão, um barco, né, de um tio dele, e transformou esse barco num barco farmácia. E ele atendia os ribeirinhos da Ilha do Marajó na década de 40. E ele tinha a sua rabequinha pendurada no barco. Quando ele não estava atendendo, ele estava tocando a rabeca, por isso o apelido farmacêutico da rabeca.
0: Que legal.
5: E aí ele vai morar em Macapá, na década de 50, trabalhar no primeiro hospital que foi construído em Macapá, se estabelece em Macapá e cria um grupo chamado Os Mocambos, resolve gravar um dia.

0: disco. Aí eles gravam num estúdio improvisado em Macapá, começo da década de 70, e essa fita ela vai para Recife para ser, pra se, né, se transformar, para prensar o disco, porque tinha a fábrica da Rosenblit lá em Recife. E quando chega em Recife, a pessoa que está levando a fita, ela é assaltada e roubam tudo que ela tem, inclusive a fita.
1: Nossa.
0: E aí depois de semanas, ela, porque, né, sempre lembrando que naquela época não tinha internet, não tinha telefone celular, não tinha voo comercial para Macapá. Essa notícia chega até Macapá 15, 20 dias depois, e eles resolvem contratar um detetive em Recife para identificar, sensar, localizar essa fita. E isso de fato acontece. Eles contratam um detetive e esse detetive localiza a fita num sebo em Recife. E só depois disso, é claro que tem outras histórias envolvidas, mas só depois disso é que esse disco nasce, né? Então, são histórias do Brasil todo, da música brasileira, e são as histórias das músicas que aconteceram pelo Norte, pelo Centro-Oeste, pelo Sul, pelo Nordeste, né? Então, é um livro que fala sobre esse Brasil em geral, todas as regiões, e histórias que, às vezes, foram escamoteadas, foram desconsideradas e que realmente fazem parte da história da música brasileira como um todo.
1: Muito bem, eu estou conversando com o músico Edson Natali, que está fazendo companhia para a gente nessa hora de programa Aplauso. Edson também está lançando aí um álbum chamado Mana, no formato violão e orquestra de cordas. Vamos ouvir mais uma? Velhas Almas é o nome da música.

0: Essa foi a música Velhas Almas, parceria de Edson Natali e Toninho Matos, participação especial do violão de Tuco Marcondes. Retomando a prosa com Edson Natali, que além do álbum Mana, de onde eu estou tirando aí todas as músicas do programa Aplauso, também escreveu um livro. Ô Edson, nesse livro, A Música no Brasil, que você toca, você também conta uma história envolvendo o Padre Landel, não é isso? Essa história me pegou de jeito porque o Padre Landel foi um homem muito importante na história do rádio no Brasil, né?
1: Então, o Padre Landel, essas histórias que me seduzem muito, né? O Padre Landel, no fim do século XIX, começo do século XX, ele era um padre cientista, né? E ele se torna padre, né, oficialmente tal, já era uma pessoa muito interessada na ciência, e ele consegue obter uma bolsa para se aprimorar nos estudos eclesiásticos em Roma, ao mesmo tempo que ele aprofunda o conhecimento em química, física, etc. E quando ele volta para o Brasil, ele continua suas pesquisas em Campinas, aqui no interior de São Paulo. E ele quer provar nessas pesquisas que ele que é capaz de emitir o som de uma voz humana de um lugar para outro sem a utilização de fios nenhum, né? Então, ele está falando do rádio, 17 anos antes do Marconi, que é considerado o inventor, né, do rádio pelo mundo, né? O laboratório do Padre Landel ele é totalmente destruído em Campinas. Eles destroem o laboratório acusando o padre de herege. Ele sai de Campinas, prova aqui em São Paulo, ele faz esse teste, ele faz uma transmissão aqui entre Santana e Avenida Paulista, que estou falando, né, no começo do século XX, ele consegue transmitir por cerca de 20 quilômetros, né, de distância. Então é a primeira transmissão que existe no mundo, na história, foi o Padre Landel, né? Depois ele vai para os Estados Unidos, ele consegue provar e desenvolver essas histórias. Tem jornais norte-americanos considerando ele um gênio. Ele consegue patente de 3 ou 4 inventos que ele faz nos Estados Unidos. Volta ao Brasil e pede para que o governo ceda para ele um navio para que ele possa provar que do navio, a distância da costa lá no Rio de Janeiro até o continente, né, até a terra, ele faria uma transição para provar o invento dele, enfim, colocar o Brasil num outro patamar nessa questão, nesse quesito, né? Uhum. E aí uma pessoa, não me lembro quem, tipo um ministro do governo, considera que é isso, onde ele se dedica exclusivamente à questão eclesiástica e morre no ostracismo, assim, sem nenhuma consideração.
0: Nossa, que triste esse finalzinho aí da vida do Padre Landel, eu não sabia. E ainda bem que a história dele está sendo resgatada. Gente, eu estou conversando com um músico, pesquisador e produtor cultural, Edson Natali. Essa história sobre o Padre Landel, inventor do rádio, você encontra em detalhes no livro A Música no Brasil, que você toca, escrito pelo Edson Natali, que está fazendo companhia para a gente hoje aqui no programa Aplauso. Também é dele o álbum Mana, que nós estamos conhecendo hoje aqui no programa também. Bem, eu queria saber, ô Edson, antes de você contar mais um dos causos, né, do livro, eu separei para a gente ouvir agora a música Solavanco, que tem as participações especiais do violeiro Paulo Freire e do cantor Rubi, o Rubi que vem aí dizendo um texto.

0: Eu quero saber de quem é esse texto, que até parece do Paulo Freire, e qual que foi a contribuição do Paulo e do Rubi nessa gravação de Solavanco, no que a gente precisa prestar atenção, Edson.
1: Olha, essa é uma música minha, do Paulinho, né, do Paulinho Freire. A gente, enfim, brincando assim e conversando, a gente achou em algum momento que ela tinha um solavanco, né, na melodia, assim. A gente ficou brincando, nossa, puxa, parece que tem um solavanco aqui, e ficou esse nome que eu achei muito legal. E esse texto, ele é meu, assim, eu escrevi o texto porque eu achei que em algum momento, eu não sei por que também explicar, mas eu achei que eu gosto dessa questão de misturar textos, poemas com música, né? Isso foi uma coisa que sempre me acompanhou. E aí eu mostrei para o Paulo, ele gostou muito, e a gente chamou o Rubi para participar, para falar esse texto. O Rubi é um artista, inclusive, da região centro-oeste, né? Ele nasceu em Goiás, mas viveu até os 20 e poucos anos em Brasília. E ele, para mim, é um dos maiores intérpretes da música brasileira, eu acho que é o Rubi. Então, nessa música, ela tem, né, tem essa característica de ser uma música que começa, digamos, de um jeito. Eu acho que o texto, no fim, ele é surpreendente, porque ele leva o ouvinte para outro lado, né?
0: Muito bem, esse é o músico Edson Natali. Vamos ouvir dele e de Paulo Freire, Solavanco. Daqui a pouco a gente retoma a conversa com Edson sobre o livro A Música no Brasil que você toca.

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1: Esses foram Edson Natali, Paulo Freire e Rubi, em Solavanco, parceria de Edson Natali e Paulo Freire. Essa música está no álbum Mana. E seguimos com mais prosa com o violonista Edson Natali. Ô Edson, no livro A Música no Brasil que você toca, tem um caos sobre um violonista muito importante. Deve ter te tocado muito essa história, porque você também é violonista, né, Edson? Essa história vem de Cuiabá. E o personagem é Levino Conceição, não é isso?
2: Isso, Levino é maravilhoso, um violonista, quem toca violão, assim, que pesquisa o violão conhece, né? Levino nasceu em Cuiabá, no século XIX, um menino que aos 6 anos fica completamente cego, e ele, a família muda para Corumbá, e ele tem uma capacidade, né, um talento para o violão que surpreende todo mundo. Esse menino se transforma numa lenda ali na região de Corumbá, o maior músico da região, com 16 anos, etc. Aí ele vai ao Rio de Janeiro tentando se curar dessa cegueira, é algo que não é possível, mas ali no Rio ele permanece e se dedica ao violão, e é um fenômeno, né? Ele tem uma história do violão, faz muitos concertos pelo Brasil todo, todas as regiões, inclusive fora do Brasil. E uma peculiaridade do Levino é que ele,

0: importância vital para a questão, né, da deficiência visual. Eles convencem o Levino a ser tipo quase um porta-voz dessa questão, porque como ele era um gênio do instrumento, ele passa a circular o Brasil tocando maravilhosamente e com a mensagem, olha, aspas, né? Eu sou cego, mas eu faço isso, então respeitem, acreditem, me cuidem, né, das pessoas que têm essa questão. Eu estou falando isso década de 30, 40, né? Então a gente consegue dimensionar a importância do Levino, não só para a música brasileira, mas também para essa questão tão importante.
1: Aí, mais uma história interessante que a gente encontra no livro A Música no Brasil que Você Toca, escrito pelo músico, compositor e escritor Edson Natali, convidado de hoje aqui no programa Aplausos. E Edson Natali também está lançando o álbum Mana. Eu peço licença para o Edson para a gente ouvir mais uma faixa desse disco. Eu escolhi para agora Amor Portenho.

0: Esses foram o violonista Edson Natali e orquestra de cordas de Edson Natali, Alex Braga e Alfredo Victor, Amor Portenho. Edson Natali, o nosso tempo aqui está acabando. Eu vou encerrar o programa com mais uma do álbum Mana, que você está lançando, né? Antes, diz como que as pessoas te encontram nas redes sociais. Dá aí os caminhos, Edson.
1: Estou no Instagram como Edson Natali, tudo junto. Natali com E, né? Edson Natale. Eu acho que é o jeito mais fácil é pelo Instagram. E também tem um e-mail, que é natalecalvo@gmail.com. Estou à disposição para conversar, para trocar ideia e para a gente seguir em frente com música, que o mundo realmente está precisando de música e de poesia ultimamente, que a coisa está pesada, né?
0: Tá mesmo. O Edson, além das músicas nas plataformas,

0: plataformas de música. Vocês também estão pensando em fazer vinis, é isso?
1: Isso, até eu acho que o fim desse ano, começo do ano que vem, a gente vai ter o vinil, né? Pelo projeto incentivado pela Lei Rouanet, eu vou fazer 300 vinis que vão ser distribuídos gratuitamente para universidades, escolas de música, músicos, emissoras de rádio, jornalistas, enfim, para democratizar esse acesso também desta maneira. E fora esses 300 incentivados, eu devo fazer pelo menos mais uns 100, 200 para venda para quem se interessar.
0: Maravilha. Ai, que bom a volta do vinil, né? É outra coisa, a qualidade do som.

foi dedicada ao saudoso Marcelo Preto, dos grupos Barbatux e A Barca. Aí a homenagem de Edson Natali ao amigo cantor, compositor, percussionista e pesquisador musical.

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3: O ministro do Trabalho e Emprego, Luiz Marinho, inaugurou a série de audiências públicas da Comissão Especial da Câmara dos Deputados que analisa as propostas de redução da jornada de trabalho e fim da escala 6x1. Segundo ele, a alteração legislativa é tardia diante de tentativas vindas desde a Constituinte de 1988 e das mudanças já em curso no mercado de trabalho. Luiz Marinho lembrou que, em um universo de 50 milhões de vínculos empregatícios, 2/3 já estão na escala 5x2. Os cerca de 15 milhões de brasileiros que trabalham em escala 6x1 representam uma exceção nesse mercado. O ministro citou ainda a pesquisa do Sebrae, em que 62% dos micro e pequenos empresários não veem impacto negativo da redução da jornada. Também apontou vantagens constatadas em estudos da Fundação Getúlio Vargas, a partir da análise de números do E-Social.
4: O governo acha que é plenamente sustentável falar em reduzir a jornada para 40 horas semanais imediatamente, sem redução de salário, com 2 folgas na semana. Dito isso, eu não estou dizendo a vocês, não poderão fazer análise das 36 horas. Podem, tem que calcular bem para a gente não nos perdermos na concorrência global que o Brasil está inserido.
3: Luiz Marinho defendeu que a análise das 2 propostas de emenda à Constituição seja acompanhada de avanços no projeto de lei do Executivo, que trata do mesmo tema. O relator da comissão, deputado Léo Prates, do Republicanos da Bahia, concordou e adiantou o alcance que dará no texto consolidado das 2 PECs.
5: As premissas de forma que estão se formando na minha cabeça. Definir a regra geral, que é fim da escala 6x1, 2 folgas, a jornada que a gente definir aqui, 36 ou 40, nós estamos no debate. Eu acho que a gente precisa ter a consciência do nosso papel enquanto PEC, que é definir a regra geral. É esse o papel de uma Constituição. Há um PL tramitando que pode trazer essas especificidades.
3: O diretor do Escritório Brasileiro da Organização Internacional do Trabalho, Vinícius Pinheiro, elogiou a estratégia para que as mudanças constitucionais possam ser futuramente adequadas às diversas categorias de trabalhadores, sobretudo por meio de convenções coletivas. Ele afirmou que o sucesso dessas mudanças depende de consenso tripartite e calendário gradual que permita a adaptação de trabalhadores, empresas e governo. Estimativas da OIT e da Organização Mundial de Saúde mostram 745 mil mortes por ano no mundo relacionadas a jornadas excessivas. A vice-procuradora-geral do Ministério Público do Trabalho, Tereza Basteiro, destacou as propostas em análise na Câmara como fundamentais para a promoção da saúde e da dignidade dos trabalhadores. Ex-presidente da ANAMATRA, Associação Nacional dos Magistrados da Justiça do Trabalho, Hugo Cavalcante Filho, pediu que as medidas venham acompanhadas de reforço na fiscalização e de solução para o avanço da pejotização no mercado de trabalho.
6: Se as decisões forem no sentido de facultar aos empregadores brasileiros contratarem seus empregados como pessoa jurídica ou de plataformizarem qualquer tipo de trabalho no país, as decisões deste Congresso serão inúteis para a maioria dos trabalhadores brasileiros.
3: O presidente da comissão, deputado Alencar Santana, do PT de São Paulo, criticou o que chamou de alarmismo de alguns setores empresariais contra a redução da jornada de trabalho e o fim da escala 6x1. O deputado citou manifestação recente de dirigente da Latam, que associou o tema a risco de fim dos voos internacionais da companhia.
7: Acho que o ministro Marinho poderia convidar a empresa para entender essa posição da empresa, de uma certa maneira ameaça os seus trabalhadores e gerando um alarme em toda a sociedade. Porque imagine se ela parar de operar em todos os países onde ela está, na América do Sul, que estão reduzindo ou já reduziram? Será que ela vai fechar? Com certeza não, porque a lucratividade é boa.
3: O relator Léo Prates reforçou as críticas à Latam e afirmou que alarmismo não colabora com o debate. A próxima audiência na comissão especial será sobre os impactos econômicos do tema e terá a presença do ministro da Fazenda, Dario Durigan. Da Rádio Câmara de Brasília, José Carlos Oliveira.
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8: Agora 11h34 em Brasília.
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8: Muito bem, Zé Carlos Andrade volta agora na tarde de sábado para te fazer companhia aqui com o melhor da MPB na programação de Marlon Ribas, que destaca Joyce Moreno.

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0: Ouvimos aí Samba do Carioca com Tom Jobim, de Carlos Lira e Vinícius de Moraes. Também você conferiu de Adonira Barbosa com Fernanda Takai, Trim das Onze. Ouvimos também Martinho da Vila e Chico César, do Zequete, Acender as Velas. E Joyce Moreno, de Antônio Carlos Jobim, Águas de Março. 11h48 em Brasília.
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0: E a gente destaca agora Estácio, Eu e Você, Martinália.

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2: A Câmara dos Deputados aprovou o projeto que regulamenta a profissão de trabalhadores em refeições coletivas. Esse profissional atua na produção, manipulação e distribuição de refeições em grande escala para empresas em ambiente não comercial, ou seja, não são aqueles que trabalham em restaurantes, mas sim no preparo de alimentos em escolas, hospitais e até em fábricas, ou seja, todos os lugares com refeitórios com capacidade para atender grande número de pessoas. Segundo a Associação Brasileira de Empresas de Refeições Coletivas, o setor emprega quase 300 mil pessoas e em 2025 forneceu mais de 40 milhões de refeições por dia. O texto aprovado trata de piso salarial, jornada de trabalho, adicionais de insalubridade e periculosidade, bem como de aposentadoria especial. O projeto remete essas definições para livre negociação entre patrões e empregados por meio de convenção ou acordo coletivo e para o que determina a legislação trabalhista. Deixa claro, por exemplo, que a jornada seguirá regras da Consolidação das Leis do Trabalho, a CLT, com possibilidade de jornadas diferenciadas e escalas de revezamento por negociação coletiva. E adicional de insalubridade ou periculosidade só em casos comprovados de más condições de trabalho, como explicou o relator da proposta em plenário, deputado João Carlos, do Republicanos do Amazonas.
3: Preserva-se nesse sentido a conformação constitucional da livre iniciativa e da autonomia privada coletiva, com especial destaque para o papel da negociação coletiva. No que se refere à aposentadoria especial, o substitutivo mantém alinhamento com a legislação previdenciária, deixando expresso que eventual reconhecimento do direito depende da efetiva exposição a agentes nocivos e do cumprimento dos requisitos legais e técnicos pertinentes.
2: O texto aprovado também prevê aposentadoria especial para segurados do regime geral de previdência social, desde que haja exposição habitual e permanente a agentes nocivos. Os profissionais de refeições coletivas também são aqueles que trabalham em cozinhas industriais, comunitárias, beneficentes e até em lugares como navios. O projeto que regulamenta essa profissão seguiu para análise do Senado. Da Rádio Câmara de Brasília, Antônio Vital.
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0: Agora em Brasília, 12:02. Estou aqui na Rádio Câmara com Carol Saboia.

0: Ouvimos aí Vinícius Cantuária do Tom Jobim, Você Vai Ver. Também Zizi Posse do Gonzaguinha, O Que É O Que É. Ouvimos também Polaroides com Celso Fonseca, dele e do Ronaldo Bastos. E começamos a sequência com Carol Saboia de Marcos Valle, Paulo Sérgio Valle, Pingarrilho, Seu Encanto. Em Brasília, meio-dia e 14.
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0: Se você recebeu alguma mensagem aí no seu celular relacionada à Câmara dos Deputados ou à atividade parlamentar de algum deputado e ficou na dúvida se é verdade ou não, será que é fake news? Você pode confirmar isso daí, sabia? Basta você mandar essa mensagem para o nosso WhatsApp, que é o 619-9660-2003. É a plataforma de checagem aqui da Câmara dos Deputados. Comprove. Wanda Sá agora com a música do Chico Feitosa e do Lula Freire, O Amor Que Acabou.

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0: Em Brasília, meio-dia e 32.

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1: Oi?

musical em várias raízes. Todas elas muito importantes para a nossa música, claro. Mas de todas as raízes eu continuo gostando mais da primeira, que foi uma música sem preocupação nenhuma política ou social, mas apenas com uma intenção,

0: Meio-dia e 43 em Brasília.
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0: Agora meio-dia e 54 em Brasília.
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2: Sessão solene da Câmara, em homenagem ao Dia do Trabalho, comemorado em 1º de maio, foi marcada pela reivindicação do fim da escala de trabalho 6x1, tema de várias propostas em análise na Casa. Luciana Nakamura, secretária executiva adjunta do Ministério do Trabalho, disse que a redução da jornada de trabalho é compatível com a ideia de trabalho decente. Segundo ela, existem fortes evidências de melhoria da saúde mental e de aumento da produtividade com a redução. A sessão também lembrou os 90 anos da instituição do salário mínimo no país. A secretária disse que o mínimo é um importante instrumento de redução da pobreza, porque impacta a vida dos trabalhadores, mas também é referência para aposentadorias e pensões. Luciana afirmou, porém, que é um desafio lidar com quase 40 milhões de trabalhadores informais, que não têm os mesmos direitos dos demais, inclusive o salário mínimo. A deputada Alice Portugal, do PCdoB da Bahia, uma das solicitantes da sessão, citou outras pautas que estão em discussão na Câmara, como a da aposentadoria especial de agentes comunitários de saúde. Ela também pediu aos presentes que façam pressão junto ao Supremo Tribunal Federal, que deve julgar nesta quarta-feira a constitucionalidade da lei que trata da isonomia salarial entre homens e mulheres.
3: Pela manutenção

0: nossa lei da equidade salarial entre homens e mulheres, que ainda é uma lei branda, não é impositiva, ela é educativa, ela é indicativa e está sendo questionada assim mesmo pelos patrões do setor privado.
1: Alguns deputados condenaram a reforma trabalhista de 2017, que, segundo eles, restringiu direitos e atacou os sindicatos. A presidente da CONTAG, Vânia Marques, acredita que alguns pontos podem ser revertidos.
2: É dia de reafirmar a nossa valorização, mas também de reafirmar a necessidade de termos melhoras significativas para as nossas vidas. Nós jamais esqueceremos da reforma trabalhista, que enfraqueceu os nossos sindicatos e, consequentemente, um instrumento fundamental de luta para alcançarmos os nossos direitos.
1: Vânia ainda afirmou que o salário mínimo atual, de R$ 1.621, ainda está longe do calculado pelo DIEESE para o cumprimento de suas funções constitucionais, que seria de mais de R$ 7.000. Reais. Da Rádio Câmara de Brasília, Silvia Minhato.
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4: Em Brasília, 1:02.
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4: E continuamos juntos, vamos em frente. Tarde de sábado agora com uma coisinha bonitinha. Gilberto Gil.

0: Ouvimos Frejá, dele do Zé Cabaleiro, Nada Além. Antes, Gilberto Gil, dele João Donato, Uma Coisinha Bonitinha. 1:11 em Brasília.
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0: A Rádio Câmara traz agora para você Terra com Caetano Veloso.

0: Nando Reis com Os Infernais, música do Nando, Por Onde Andei. A primeira com Caetano Veloso, Terra.
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2: Hoje é aniversário da criação da mais antiga Universidade das Américas. E você deve estar pensando, qual deve ser a mais antiga? E talvez esteja pensando em alguma universidade dos Estados Unidos? Harvard? Princeton? Massachusetts? Nada disso. Nenhuma delas. Harvard é a mais antiga universidade dos Estados Unidos. Foi fundada em 1636. Pouco menos de 100 anos depois da mais antiga das Américas. A universidade mais antiga das Américas foi fundada em 1551. A Universidade de Lima, no Peru, que foi fundada 3 dias após a criação. Curioso, né? A América Latina já tinha 3 universidades quando surgiu a primeira dos Estados Unidos. Além da Universidade de Lima, a do México foi criada em 1553 e a de Bogotá em 1622. Essa Universidade de Bogotá não fica em Bogotá, tá? Apesar do nome, ela fica na Bolívia. No século XVIII, Havana ganhou a sua primeira universidade, em 1728. E a Universidade de Santiago, no Chile, surgiu em 1738. Até o período de independência dos países latino-americanos, já havia dezenas de universidades pelos países da América do Sul e da América do Norte. Mas o Brasil não tinha nenhuma. Você vai saber após a música do dia o nome da primeira universidade brasileira. A música de hoje, no aniversário da primeira Universidade das Américas, a Universidade de Lima, é de um diplomata brasileiro que se formou em Direito em 1938 e o governo britânico deu a ele uma bolsa em Oxford. Ele estudou literatura inglesa, voltou no ano seguinte, quando a Segunda Guerra já ameaçava começar. Ele também foi diplomata, mas se formou em Direito. A música se chama Escravo da Alegria, a música de Toquinho e de Vinícius de Moraes, o tal bacharel em Direito que foi diplomata.

0: Você ouviu Vinícius de Moraes com Escravo da Alegria, de Toquinho Mutinho. Isso porque Vinícius de Moraes era um advogado e também diplomata. E hoje é aniversário de 475 anos da primeira Universidade das Américas, a Universidade de Lima, no Peru, 9 de maio de 1551, é a data de inauguração da primeira Universidade das Américas. Para você ter ideia de como o Brasil ficou atrasado em relação a isso, a primeira universidade do país foi fundada apenas no século XX. Olha só, quando a América do Sul e a América do Norte já tinham dezenas de universidades. Olha, na Bolívia já tinha universidade, no Chile, no Peru, no México, todas criadas nos anos de 1500, 1600, 1700. E a primeira do Brasil só foi criada no dia 19 de dezembro de 1912. Meu Deus do céu, olha que loucura, gente. Em 2027 vai ser aniversário de 115 anos da Universidade Federal do Paraná. Antes disso, havia sim faculdades, tá? Tinha duas faculdades de Direito em São Paulo e Olinda, duas de Medicina na Bahia, no Rio de Janeiro, além da Politécnica do Rio de Janeiro. Mas a primeira universidade foi a Federal do Paraná, em 1912. E em 1875, para informar, havia uma escola de Minas de Ouro Preto. Era mais ou menos ensino superior, mas não era lá tão assim, né? A música do dia volta amanhã.
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3: Em audiência pública na Comissão de Constituição e Justiça da Câmara dos Deputados, o presidente da Associação Brasileira de Consumidores, a Proteste, Henrique Leão, defendeu proposta que reduz a cobrança do IPVA. De acordo com ele, o Brasil adota uma falsa capacidade contributiva e despreza critérios objetivos como o impacto sobre as vias, o meio ambiente e a saúde da população na cobrança do imposto sobre a propriedade de veículos automotores.
4: O sistema atual pode sim ser enquadrado como um confisco, uma vez que, ao desprezar a capacidade contributiva dos indivíduos, exceder a razoabilidade e não atender a alguma finalidade social clara, o ente tributante simplesmente atua de forma...
3: de São Paulo, que limita a alíquota do IPVA a 1% do valor do veículo. O projeto estabelece ainda que o imposto será calculado exclusivamente com base no peso do automóvel. De acordo com Henrique Leão, atualmente a alíquota de IPVA chega a 4% do valor de venda do automóvel em estados como Minas Gerais, São Paulo e Rio de Janeiro. O especialista destacou que grande parte dos veículos comprados no Brasil é financiada. Ele lembrou que até a quitação do empréstimo, o automóvel pertence à instituição financeira. Com isso, sustenta que o consumidor paga imposto sobre um bem do qual não é proprietário. Ainda de acordo com o presidente da Proteste, qualquer tributo deve atender a alguma finalidade social.

0: social, que no caso deveria ser a conservação das vias públicas e a limpeza do ar. No entanto, assegura que o IPVA não atende a nenhuma dessas finalidades. De acordo com Kim Kataguiri, as principais críticas ao projeto dizem respeito à perda de arrecadação dos estados. No entanto, ele argumenta que apresentou alternativas de compensação na proposta.
1: Fonte de financiamento não falta. Eu apresentei duas na PEC e mais vão poder ser apresentadas na comissão especial. Apresentei a limitação com gastos de publicidade institucional, como a gente vive hoje. Outro ponto, gastos com o parlamento e com a Assembleia Legislativa.
0: O texto apresentado por Kim Kataguiri limita os gastos com publicidade institucional da União, dos estados, dos municípios, do Ministério Público, das defensorias públicas e dos tribunais e conselhos de contas a 0,1% da receita corrente líquida de cada ente federado. Segundo o parlamentar, essa medida representaria uma economia de 6,5 bilhões de reais para os cofres públicos por ano. No caso do Congresso Nacional, do Tribunal de Contas da União, das Assembleias Legislativas e dos Tribunais de Contas dos Estados, o gasto total não poderá exceder 0,4% da receita corrente líquida anual da União ou do Estado, de acordo com a proposta. Da Rádio Câmara de Brasília, Maria Neves.
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3: Em Brasília, 1h34.
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3: E vamos em frente, juntinhos aqui na Rádio Câmara, chegando agora Zé Ramalho.

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Palma, na autora Remandar. São os olhos, são as asas, cabelos de Aforrai.

0: Daí ouvimos Cinco a Seco de Tobra de Leone para você dar um nome. Também tivemos Ana Derise com Danilo Moraes, Diana e Danilo Abençoar. Ouvimos ainda Não É Fácil com Marisa Monte, de Arnaldo Antunes, Carlinhos Brown e Marisa. E abrimos a sequência com Zé Ramalho, Avorrai.
1: 1h49 em Brasília.
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0: Olha, daqui a pouquinho você confere a música que os nossos ouvintes solicitaram através do nosso WhatsApp, que é o 619-9978-9080. Então daqui a pouquinho tem a hora da MPB, a minha MPB, que você confere os pedidos musicais dos nossos ouvintes. Portanto, se você ainda não fez o seu pedido, aproveite. Eu lembro o telefone aqui, que é o 99978-9080. Deixo agora a Adriana Calcanhoto, que abre a sequência com a música Você Disse Não Lembrar.

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2: Meu nome é Silas, de Paracatu, Minas Gerais. Quero ouvir Lilás, de Djavan.

0: Santos de Brasília, Caetano Veloso.
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1: Meu nome é Emily, eu sou de Brasília. Eu quero o palpite da Vanessa Rangel.

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1: Meu nome é Andressa, Brasília, trem das 11, eu quero a música, viu? Muito obrigada.

Eu falo de Uberlândia, Minas Gerais. Gostaria de ouvir a música Peixinho, aquela que o nosso saudoso Juscelino Kubitschek gostava.

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Que a morte de tudo em que acredito não me tape os ouvidos e a boca. 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Que a música que ouço ao longe seja linda, ainda que tristeza. Que a mulher que eu amo seja para sempre amada, mesmo que distante. 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Que as palavras que eu falo não sejam ouvidas como prece e nem repetidas com

0: 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Que essa minha vontade de ir embora se transforme na calma e na paz que eu mereço. Que essa tensão que me corrói por dentro seja um dia recompensada. Que o espelho reflita em meu rosto um doce sorriso que eu me lembro ter dado na infância. Porque metade de mim é a lembrança do que fui, mas a outra metade não sei. Que não seja preciso mais do que uma simples alegria para me fazer aquietar o espírito. E que o teu silêncio me fale cada vez mais. Porque metade de mim é abrigo, metade de mim é a plateia, a outra metade é a canção. E que a minha loucura seja perdoada, porque metade de mim é amor, e a outra metade também.
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2: Eu sou a Beatriz, de Curitiba, Paraná, e eu queria a música Construção, de Chico Buarque.

Olá, eu sou de Dourado, Mato Grosso do Sul, e estou em visitação aqui na Câmara dos Deputados. E eu quero que toque Marisa Monte.

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3: Especialistas em segurança de trânsito que participaram de audiência pública na Câmara dos Deputados alertaram para brechas na legislação brasileira que permitem a venda de veículos elétricos leves, potentes, como patinetes, monociclos e ciclomotores, disfarçados de bicicletas elétricas. Segundo eles, a prática dificulta a fiscalização e coloca pedestres e ciclistas em risco nas vias urbanas. Felipe Alves, diretor da Zona 30, consultoria em mobilidade urbana, diz que a rápida evolução da mobilidade ativa tem desafiado as autoridades brasileiras a manterem o Código de Trânsito e as resoluções complementares atualizados. Um dos pontos centrais, segundo ele, são os critérios de potência e velocidade adotados para classificar esses veículos.
4: A bicicleta elétrica, ela precisa ter pedal, você precisa pedalar para acionar o motor, e o autopropelido tem outros parâmetros ali de dimensões, né? Tem um comprimento máximo. E tem um detalhe interessante, né? Nos autopropelidos, apesar de ter uma potência máxima de 1.000 watts, abriu-se uma exceção de até 4.000 watts para monociclos. Eu não entendo tecnicamente por quê, porque esses monociclos são veículos que não trazem muita segurança, que podem circular até 70 km por hora, então ele estar dentro dessa categoria eu acho meio perigoso. E aí a gente entra num problema.
3: Analisa mais de 270 propostas que alteram o Código de Trânsito Brasileiro. O relator, deputado Áureo Ribeiro, do Solidariedade do Rio de Janeiro, questionou o representante da Secretaria Nacional de Trânsito, a Senatran, sobre a eficiência da resolução do Conselho Nacional para diferenciar esses equipamentos e evitar riscos à segurança viária. Para o coordenador de segurança viária do Senatran, Daniel Tavares, a resolução trouxe mais clareza ao enquadramento dos veículos e busca corrigir distorções, como a classificação indevida de ciclomotores como autopropelidos. A ideia da resolução, segundo ele, é exatamente separar o joio do trigo e trazer clareza. Conforme a resolução, equipamentos autopropelidos e bicicletas elétricas devem possuir potência de até 1 kW e velocidade máxima de 32 km por hora, sendo exigido nas bicicletas pedal e proibido o acelerador. Ciclomotores podem atingir até 4 kW de potência e velocidade de até 50 km por hora, sendo exigida, nesse caso, a habilitação. Segundo Tavares, não há, no momento, previsão de alteração da regulamentação, mas sim esforços de conscientização e diálogo com municípios que possuem competência para regulamentar a circulação desses veículos. Por fim, Áureo Ribeiro questionou Lorena Freitas, do Instituto de Políticas de Transporte e Desenvolvimento Brasil, sobre práticas internacionais para integrar de maneira segura veículos elétricos leves ao transporte público. Ela defendeu a redistribuição do espaço viário entre diferentes tipos de veículos e a redução dos limites de velocidade como estratégia para frear mortes no trânsito. Da Rádio Câmara de Brasília, Murilo Souza.
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0: 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Você ainda ouviu Antônia Diné de Lisa Ono e Mário Diné, Carnavalzinho, Meu Carnaval, e Max de Castro com a música Samba Joia. Em Brasília, 3:16.
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0: A gente traz agora aqui na Rádio Câmara para você, Cazuza.

0: Roberta Campos com Nando Reis, a música do João Caetano da Silva, Paulo Henrique Martins, Levi e Roberta Campos, de Janeiro a Janeiro. E ainda tivemos Milton Nascimento, de Aldir Blanc e Cristóvão Bastos, Resposta ao Tempo, e abrimos a sequência com Luiz Melodia e Elza Soares, do Melodia Fadas. Em Brasília, 3h47.
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0: Olha, Zé Carlos Andrade ficando por aqui, estou de volta na manhã de domingo a partir das 8, desde já solicitando e contando com a sua audiência, tá combinado? Olha, desejo a você uma ótima tarde, também uma excelente noite de sábado e deixo Ed Mota, que abre esse módulo com a música de Daniel Carlomagno e dele, Que Bom Voltar. Valeu, forte abraço!

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2: Em julho, a lei que restringe a publicidade de cigarros e bebidas alcoólicas completa 30 anos, mas trata apenas de bebidas com mais de 13% de teor alcoólico, como vinhos, uísques, cachaças e vodkas, o que deixa de fora as cervejas. A necessidade de incluí-las na restrição de publicidade foi ressaltada em audiência pública da Comissão de Direitos Humanos da Câmara. Os deputados já analisam projetos que acrescentam as cervejas nessa restrição. Um deles proíbe a veiculação de propagandas de bebidas alcoólicas e energéticas nas redes de televisão e rádio. Outro restringe ainda mais a publicidade de cerveja na internet e prevê mensagens de advertências. A gerente da Vital Strategies, Luciana Sardinha, considera a lei de 1996 um marco importante, mas acha essencial atualizá-la para contemplar as cervejas, que representam 90% das bebidas alcoólicas consumidas no Brasil. Ela chama a atenção de que atualmente o marketing envolve mensagens que relacionam o consumo a eventos esportivos de forma indireta. A Organização Mundial da Saúde já deixou claro que qualquer índice de álcool representa risco para cerca de 200 doenças. Mas atualmente, o mercado tem cervejas com baixo índice de açúcar, com nutrientes e menor teor alcoólico, como se isso fosse vantagem.
3: Eles colocaram o slogan: por que parar totalmente de beber se você tem a cerveja X? Porque estava falando que você pode ficar sem o álcool, mas a cerveja, ela é um marco, então é importante tomar. Quanto mais novo essa pessoa começa a experimentação, mais chances, mais probabilidade dela se tornar frequente, um uso frequente.
2: Segundo ela, a indústria diz que se opõe ao comércio para jovens, mas direciona a eles a publicidade. Diante da necessidade de prevenção ao alcoolismo, a coordenadora de prevenção da SENAD, Secretaria Nacional de Políticas sobre Drogas do Ministério da Justiça, Mayara Santos, destaca o

0: Programa CRIA, Prevenção e Cidadania, lançado pelo órgão em 2024, com foco nos jovens, e também o ELOS, uma metodologia de prevenção para crianças de 6 a 10 anos, com brincadeiras para fortalecer vínculos, estimular o respeito a diferenças e promover habilidades socioemocionais.
1: Hoje nós temos uma quantidade bem robusta de evidências de que essas metodologias funcionam no que diz respeito à prevenção, ao uso, tanto em território nacional como internacionalmente.
0: A Pesquisa Nacional de Saúde do Escolar do IBGE revelou que 53,6% dos adolescentes de 13 a 17 anos já experimentaram bebida alcoólica. A coordenadora do projeto do álcool da ACT Promoção da Saúde, Laura Cury, lembra que 30 anos atrás, apenas rádio e TV traziam publicidade maciça de bebidas alcoólicas. Hoje, há as redes sociais com algoritmos.
2: A gente precisa falar de internet, de marketing digital, de influencers digitais, de algoritmos, de mensagens específicas e personalizadas, de patrocínio. Então, essa regulação ela precisa acompanhar, né, o ecossistema real de comunicação que a gente tem 30 anos depois, em 2026. A gente precisa incluir cerveja nas restrições.
0: Ela cita a pesquisa do Datafolha, que aponta que 69% apoiam restrição de publicidade de cerveja e 91% defendem restrições nos rótulos das bebidas. Ao falar do próprio drama com vício, a presidente da Associação Alcoolismo Feminino, Grazi Santoro, afirma que viveu em um ambiente em que o consumo de cerveja era constante em qualquer ocasião.
3: Se eu tivesse acesso à informação que temos, que eu tenho hoje, talvez minha história fosse diferente. Talvez eu não tivesse consumido cerveja como eu consumi. Esta casa tem a oportunidade de atualizar a Lei 9.294 de 96, alinhando evidências científicas e realidade atual.
0: A audiência foi sugerida pela deputada Érica Cocai, do PT do Distrito Federal.
4: Como é que você pode ter patrocínio de bebidas alcoólicas associada ao esporte? É que o esporte é o próprio lazer. Isso é uma profunda contradição.
0: A deputada vai sugerir na próxima semana a criação de uma subcomissão para tratar da atualização da lei. Da Rádio Câmara de Brasília, Luiz Cláudio Canuto.
5: 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Em Brasília, 4 horas e 5 minutos.
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5: Essa é a sua Rádio Câmara 96.9, programação de Marlon Ribas, com a apresentação de Tércia Guimarães com você até a meia-noite. Muito boa tarde para você e Legião Urbana.

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0: Rita Lee, dela, Mamãe Natureza. Arnaldo Antunes, dele o quê? Legião Urbana, de Renato Russo, Geração Coca-Cola.
1: Em Brasília, 4h14.
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0: Aí vem Raul Seixas.

dessas. 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

0: com Lenine, de Carlos Renoy e Lenine, todas elas juntas num só ser. Vanessa da Mata e Ben Harper, de João Gomes, Boa Sorte. Que de Abelha, de Gilberto Gil, Esotérico, também Raul Seixas, de Raul, Ouro de Touro.
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3: Depois de apresentar os resultados do Ministério das Mulheres em debate na Câmara dos Deputados, a ministra Márcia Lopes foi confrontada por parlamentares da oposição. A deputada Rosângela Moro, do PL de São Paulo, por exemplo, questionou a ministra sobre o programa da dignidade menstrual, que, segundo ela, não alcançou nem 15% das meninas que deveriam ser atendidas. Márcia Lopes garantiu que o projeto tem estrutura para atender a todas as meninas em situação de pobreza no país.
4: Tem recursos, nós queremos 100% do uso dos recursos para esse programa. Eu quero me reunir com todos os prefeitos e prefeitas de cada estado desse país, porque eu quero escutar o que está acontecendo. Por que que o Dignidade Menstrual às vezes deixa de cumprir?

0: e 100%.
1: Já a deputada Rosana Vale, do PL de São Paulo, sustentou que o governo anunciou a construção de 40 casas da mulher brasileira, mas nem 10 estão em funcionamento. Segundo ela, as casas não funcionam porque o ônus fica para os estados e municípios.
2: Não adianta construir a casa da mulher brasileira se ela não tem manutenção, se ela não tem técnicos, se ela não tem psicólogos. Todo esse ônus fica por conta dos estados e municípios. É por isso que esses programas não têm efetividade.
1: A ministra das Mulheres explicou que o programa saiu de 2 casas em 2022 para 1.
0: Mobiliamos a casa e nós damos manutenção por 2 anos. Depois, o governo estadual e municipal, ele tem responsabilidade. Assim que a obra está em andamento, a gente constitui um comitê de gestor, que a Casa da Mulher Brasileira, ela tem Ministério Público, ela tem delegacia, ela tem defensoria pública, ela tem o executivo municipal. Então é claro que isso é responsabilidade, sim. Nós vivemos num país federado.
1: As deputadas da base do governo também saíram em defesa da ministra das Mulheres e ressaltaram o papel dos governadores na política de segurança. A deputada delegada Adriana Corse, do PT de Goiás, destacou que compete aos governos estaduais criar as delegacias especializadas em atendimento à mulher. Presidente da Comissão da Mulher e autora do pedido para a realização do debate, a deputada Érica Hilton, do PSOL de São Paulo, sustentou que em seu estado houve corte no orçamento das políticas públicas voltadas às mulheres.
3: Em 2025, o governo do estado de São Paulo deixou de investir 70% do orçamento da Secretaria das Mulheres em políticas de proteção às mulheres. Se gastou mais com publicidades do governo do estado de São Paulo do que política com proteção às mulheres. Sempre uma responsabilização do governo federal, como se os governadores em poder executivo do estado não tivessem também as suas competências.
1: A ministra Márcia Lopes também foi questionada sobre a execução do orçamento da pasta das mulheres. Segundo a deputada Rosângela Moro, relatório do Senado aponta que nos últimos 2 anos o órgão gastou menos de 15% das verbas para combate à violência contra mulheres. Márcia Lopes garantiu que o objetivo sempre foi utilizar todos os recursos da pasta. De acordo com ela, no ano passado, o Ministério executou mais de 99% do orçamento, que foi de R$ 313.300.000. Da Rádio Câmara de Brasília, Maria Neves.
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7: Em Brasília, 4h36.
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8: Flávio Venturini.

0: Sol de primavera.
1: Em Brasília, 4h47.
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0: Aí vem Zé Ramalho, música dele, Beira-Mar.

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2: O plenário da Câmara aprovou o projeto que considera crime hediondo o assassinato de guardas municipais, agentes socioeducativos, agentes da guarda portuária, integrantes do sistema prisional, policiais legislativos e agentes de segurança privada. Isso no caso em que os crimes tiverem relação com a atividade dos agentes. Com isso, o homicídio praticado contra integrantes dessas categorias passa a ter pena de até 40 anos de prisão, no lugar da pena máxima atual de 30 anos. Hoje, a legislação já prevê aumento de penas para crimes praticados contra policiais, promotores, juízes e oficiais de justiça. A proposta também prevê aumento de penas para lesão corporal praticada contra guardas municipais, agentes socioeducativos e benefícios como regime aberto ou semiaberto. O aumento de penas, nesses casos, valem para casos de crimes cometidos em função da atividade desempenhada pelo policial. E os agravantes serão aplicados também se as vítimas forem cônjuge, companheiro ou parente de até terceiro grau da vítima. O projeto foi uma sugestão do Conselho Nacional de Segurança Privada à Comissão de Segurança Pública e Combate ao Crime Organizado da Câmara. No plenário, o relator foi o deputado delegado da Cunha, do União de São Paulo. Ele argumentou que agentes de segurança privada são vítimas de homicídio e lesão corporal por vingança. O relator defendeu penas maiores para assassinos de policiais como maneira de desestimular esse tipo de crime.
3: Os policiais são executados em razão de serem policiais. O criminoso descobre que se trata de um policial e, para ser premiado no crime organizado, ele executa aquele policial. Hoje, a pena do crime funcional era de apenas pena mínima de 12 anos e máxima de 30. Uma pena que não garante o repúdio verdadeiro que se deve ter contra o homicídio contra um policial.
2: O projeto que considera crime hediondo o assassinato de guardas municipais, agentes socioeducativos, agentes de segurança portuária, integrantes do sistema prisional, policiais legislativos e agentes de segurança privada, seguiu para análise do Senado. Da Rádio Câmara de Brasília, Antônio Vital.
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4: A Receita Federal informa que a partir de setembro será obrigatória a emissão da nota fiscal de serviço eletrônica de padrão nacional por microempresas e empresas de pequeno porte optantes pelo Simples Nacional. A emissão deverá ocorrer exclusivamente por meio do emissor nacional da NFSE, nas modalidades emissor web ou API. A NFSE nacional deverá ser utilizada inclusive nos casos em que a opção pelo Simples Nacional esteja pendente de análise, em discussão.

0: Discussão administrativa ou sob efeitos de impedimento previstos na legislação, mas fica vedada a emissão da NFSE de padrão nacional em operações sujeitas exclusivamente à incidência do ICMS.
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4: Em Brasília, 5 horas e 5 minutos.
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5: Rômulo Frois.

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0: com Russo Passapulso, de Roosevelt de Carvalho e Tatiana Lírio, Areia. Também Mari Merenda, de Mari Merenda, Fúria. Gilberto Gil, dele, Sol de Maria. Otto e Julieta Venegas, de Otto, Saudade.
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3: A Comissão de Defesa dos Direitos das Pessoas com Deficiência realizou um seminário para debater os avanços e desafios na implementação da Lei das Libras. Parlamentares e representantes da comunidade surda defenderam que é necessário garantir os direitos de todos os integrantes da comunidade surda. O deputado Rodrigo Hollenberg, do PSB do Distrito Federal, que solicitou a audiência, destacou quais seriam esses direitos.
4: Mas o fato é que nós precisamos garantir uma formação adequada e a contratação desses profissionais especializados, tradutores e intérpretes de Libras, para que a legislação possa ser cumprida integralmente.
3: O seminário procurou dar protagonismo à comunidade surda, avaliar a aplicação da legislação, discutir propostas em análise na Câmara e promover articulação entre instituições e especialistas. Shirley Villalva, escritora e professora indígena surda pela Universidade Federal de Mato Grosso do Sul, trouxe à tona o conflito da ausência de oportunidade para a língua indígena de sinais, em comparação à língua brasileira de sinais. A fala foi traduzida pela intérprete Aquila dos Santos Vaz.
5: E eu espero também que sejam abertos esses caminhos para a área da saúde, na área do trabalho, para que nós, indígenas, que usamos a língua indígena de sinais, tenhamos garantidos nossos direitos de participação.
3: Em 2002, o Brasil instituiu o dia 24 de abril como Dia Nacional da Língua Brasileira de Sinais, reconhecendo a Libras como meio legal de comunicação e expressão da comunidade surda brasileira. Apesar desse reconhecimento, os participantes disseram que a desigualdade regional, a falta de intérpretes e a fragilidade da educação bilíngue são alguns dos desafios encontrados no avanço da legislação. Porém, o chefe do Departamento de Libras da Universidade Federal de Santa Catarina, Rodrigo Marques, explicou que a implementação de políticas integradas com coordenação social, metas e financiamento, valorização de profissionais e investimentos em Libras são alguns caminhos possíveis para a efetivação dessas conquistas. Simone Rocha, que é filha de pais surdos, recitou uma poesia em homenagem aos seus pais, além de declarar como o cuidado deles na sua criação foi importante. Apesar dos obstáculos proporcionados pela deficiência, a fala dela também foi traduzida pela intérprete Aquila dos Santos Vaz.
5: E ela cuidava de mim, me embalava em seu colo e sempre estava falando comigo usando sinais, usando as suas mãos, usando o seu corpo, usando os movimentos, e tudo isso era como uma nota musical para o meu desenvolvimento. Eu não precisava de ninguém cantando música para mim. E até hoje, depois de grande, o que eu tenho? Para mim, esse sentimento é de que a minha mãe cuidou de mim com tudo que ela tinha.
3: Entre as ações propostas durante o debate estão a ampliação das escolas bilíngues e a garantia da profissionalização de intérpretes. Da Rádio Câmara de Brasília, Sofia Peçanha.
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7: Primeiros parágrafos.
8: 12 de junho de 1942. Espero contar tudo a você, como nunca pude contar a ninguém. E espero que você seja uma grande fonte de conforto e ajuda. Estes são os primeiros trechos do dia.

0: de Anne Frank, da garota holandesa que morreu sob o jugo nazista. A tradução é de Alves Calado.
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5: Em Brasília, 5 horas e 35 minutos.
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7: Caetano,

0: É um prazer estar aqui, podendo fazer isso com ela. Cantar essa canção com ela é simplesmente um privilégio para mim essa noite.
1: Sérgio Valeu. Bandeira e eu agradecemos, é pra gente. É pra eles que a gente tá fazendo isso, meu amor. Obrigada, presidente.

0: Rô e Frejá, de Rô, a minha mais ninguém, Caetano de Caetano Quereres.
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6: Em Brasília, 5h46.
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0: Aí vem o Guilherme Arantes, música dele, Lance Legal.

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2: Memória do Rock está comemorando 10 anos com 10 programas que trazem alguns dos maiores nomes do rock internacional. Esta é a sexta edição, com três bandas que lideraram, ao lado dos Beatles, a chamada invasão britânica aos Estados Unidos no meio da década de 60. Vamos ouvir The Who, Kinks e Rolling Stones. Eu sou Márcio Aquiles Sardi, bem-vindo a mais uma etapa das celebrações de aniversário de Memória do Rock. The Who foi o grande representante do movimento mod, uma expressão da juventude britânica baseada na moda urbana e na busca pelo prazer das novidades. O grupo popularizou novas tecnologias de amplificação e também o uso do sintetizador no rock. Além disso, lançou os primeiros álbuns conceituais, chamados também de ópera rock. Vamos ouvir My Generation, de 1965, Pinball Wizard, da ópera rock Tommy, de 69, e Who Are You, lançado em 1978, pouco antes da morte do baterista Keith Moon.

0: Estas foram My Generation, Pinball Wizard e Who Are You, escritas por Pete Townshend e interpretadas por The Who.
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0: Outro grupo que refletiu o estilo de vida britânico mais nas letras do que no padrão musical foi o Kinks, por sua visão irônica sobre o cidadão médio. A banda é uma das mais influentes entre as surgidas nos anos 60, sendo regravada por gente tão diferente quanto Van Halen, Pretenders, Green Day, Def Leppard e David Bowie. Kinks é mais um dos nomes escolhidos para compor a série que celebra os 10 anos de memória do rock. Vamos ouvir três faixas: You Really Got Me e

0: Ouvimos Kinks em You Really Got Me, All Day and All of the Night e Waterloo Sunset, escritas por Ray Davies.
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0: Entre todos os grupos que participaram da chamada invasão musical britânica aos Estados Unidos, a partir de 1964, os Rolling Stones estavam entre os principais nomes. Com sua base de blues, a banda já vendeu mais de 250 milhões de cópias de discos até hoje e colocou nada menos que 14 álbuns no topo das vendagens no Reino Unido. Vamos ouvir alguns clássicos da sua primeira fase. I Can't Get No Satisfaction, de 1965, Under My Thumb, do ano seguinte,

0: A primeira sequência dos Rolling Stones teve I Can Get No Satisfaction, Under My Thumb, Jumpin' Jack Flash e Brown Sugar, todas escritas por Mick Jagger e Keith Richards.
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3: O sexto programa da série de 10 que foram preparados para celebrar os 10 anos de memória do rock continua com mais canções dos Rolling Stones. O combo de agora tem It's Only Rock and Roll But I Like It, gravada em 1973 e lançada no ano seguinte. Miss You, de 77, mas lançada também um ano depois. Storm Me Up, gravada ainda em 1979, mas apresentada apenas em 81. E Anybody Seen My Baby, um pouco mais recente, de 1997.

0: Ouvimos agora It's Only Rock and Roll But I Like It, Miss You, Start Me Up, de Mick Jagger e Keith Richards, e Anybody Seen My Baby, deles com Kitty Lang, Benjamin Mink, com Rolling Stones. Com essas quatro canções, encerramos mais um programa de comemoração pelos 10 anos de memória do rock. Obrigado por sua audiência e também a quem contribuiu com sugestões de artistas para construir esta série. Obrigado ainda ao Marinho Magalhães pelos trabalhos técnicos. Eu sou Márcio Aquilissardi e espero sua companhia nas próximas edições de aniversário e na sequência de Memória do Rock. Até mais!
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0: ouvinte, seja muito bem-vinda, seja muito bem-vindo ao Trilha das Artes. Ao som da deliciosa Várias Queixas com Luiz Gilsons, a gente abre esta edição que te convida a conhecer a trajetória de uma atriz que transita com naturalidade entre o humor e o drama, entre o palco e as telas. Quem está aqui com a gente é a atriz, diretora e professora de teatro Carolina Pismel. Carolina, seja muito bem-vinda ao Trilha, super obrigada por ter topado o nosso convite.
1: Nossa, o prazer é todo meu, Mônica. Muito feliz de estar aqui falando com vocês.
0: Ô, Carolina, eu queria aproveitar essa oportunidade de ter você aqui com a gente para fazer uma retrospectiva da sua carreira. Como e quando que foi o seu primeiro encontro com o palco?
1: Olha, começou muito novinha, assim, eu já comecei a fazer teatro desde a infância. Então, eu comecei com 10 anos num curso de teatro e ali eu já me apaixonei, sabia que eu queria fazer aquilo para a vida. E acabou seguindo pela adolescência, eu continuei fazendo teatro, amador. E com 19 anos eu fiz a minha primeira peça profissional, que foi Cachorro, e a partir daí não parei mais. Fiz faculdade, tenho duas companhias e realmente teatro é minha vida.
0: Pois é, isso a gente quando pesquisa, né, sobre sua carreira, vê que é a grande marca que você tem na sua trajetória é realmente o teatro e os grupos teatrais, como a Companhia O Mondé e Teatro Independente. Eu queria te escutar um pouquinho sobre as duas companhias, né, e também saber sobre a importância das companhias teatrais na formação de profissionais das artes cênicas.
1: Nossa, para mim é fundamental, assim, eu não sei o que seria da minha carreira sem as minhas companhias. Para mim foi muito natural também, assim que eu fiz minha primeira peça profissional, a gente tornou isso um grupo, né, que foi o Teatro Independente, que é a companhia que eu tenho com o Paulo Verlings, a Júlia Marini e o Jô Bilac. Essa foi a minha primeira companhia, que a gente faz um trabalho de pesquisa, trabalha muito melodrama e outras vertentes, mas é um trabalho muito interessante, que a gente começou muito jovem, fomos aprendendo e nos formando de alguma forma juntos, mesmo todos nós tendo formação, né? Mas a gente junto conseguiu ir trilhando a nossa carreira e estamos juntos até hoje. O Mondé é uma companhia da Inês Viana, que a diretora é a Inês Viana, uma diretora muito incrível aqui do Rio de Janeiro, e que eu fui convidada a estar com eles, e foi um prazer. Nós nos conhecemos em viagens, eu estava viajando com o Teatro Independente, com o espetáculo, e eles estavam viajando com o primeiro espetáculo deles, o Mondé, que era o As Conchambranças de Quaderna. E aí, juntos, a gente se encontrava em festivais, estávamos sempre juntos, e surgiu essa vontade de trabalhar juntos. Eu fui convidada para fazer o segundo espetáculo, que foi Os Mamutes, e foi maravilhoso, eu adorei estar com eles, e assim fui convidada a estar. Daí por diante, estamos juntos já há 15 anos também. E é muito interessante fazer parte de duas companhias. São linguagens muito diferentes. Mesmo trabalhando com o mesmo autor, porque o Jô, que é do Teatro Independente, também já esteve comigo no Mondé, mas de forma completamente diferente, assim. É uma maneira de se experimentar. Muito incrível. Eu adoro trabalho de companhia. E é muito importante para a formação do ator e também para a pesquisa, né? É muito incrível como o espectador pode acompanhar o trabalho de uma companhia, admirar aqueles artistas e a pesquisa daquele trabalho, né? E cada companhia com as suas diferenças é muito rico.
0: E as companhias teatrais, me parece que elas também dão a oportunidade dos profissionais experimentarem outras funções também, a iluminação, a cenografia, que são fundamentais, né? E às vezes para a plateia fica muito presente quem está de frente ali, mas é uma galera enorme, né, para colocar um espetáculo em cartaz, né?
1: Ah, com certeza. Nós temos nossos parceiros também, pessoas que a gente já trabalha há anos, né, cada um na sua área.

0: área e às vezes também a gente convida outras pessoas para estarem com a gente para viver outras coisas, mas a gente também se experimenta em outras vertentes. Eu, por exemplo, no Teatro Independente já dirigi, o Paulo já escreveu, a Júlia já fez figurino, a gente acaba, né, participando de outras coisas e acaba que no final das contas a gente faz um pouco de tudo, né? Todos nós sempre nos produzimos, porque isso é uma coisa muito natural, para que a coisa aconteça, a gente precisa se produzir. Na verdade, essa é uma das funções mais incríveis, né, das companhias, é os artistas poderem botarem literalmente a mão na massa e serem donos do seu próprio trabalho, se produzirem e estarem em cartaz com aquilo que eles acreditam, né? Porque às vezes muitos trabalhos como ator e atriz, a gente é chamado e nem sempre é o melhor trabalho que a gente gostaria de estar, mas precisamos estar por questões financeiras, por questões daquele momento da vida. Mas a companhia a gente pode experimentar e viver coisas que a gente quer fazer, né? Isso é muito interessante.
1: Ah, que legal. Hoje aqui no Trilha das Artes, a conversa é embalada por músicas especialmente escolhidas por nossa convidada, a atriz Carolina Pismel. Agora a gente escuta mais um pouquinho de Várias Queixas, esse grande sucesso do Olodum, na versão de Os Gilsons.
2: Pode.

0: Carolina, conta pra gente por que que você escolheu essa maravilha de música pra ouvir aqui com a gente.
1: Nossa, eu amo os Gilsons, assim. Essa música já era muito incrível na versão do Ludum, eu adoro. É bem animada, eu gosto, mas a versão do Gilson, assim, ouvir Gilson me acalma, sabe? Eu acho uma gostosura, assim, ouvir no carro. É uma delícia, assim. Eu gosto muito da voz do Frank, que é o vocalista dos Gilsons, né? Eu amo mesmo.
0: Ah, eu também adoro, ela não, tá sempre nas minhas playlists, assim.
1: É, maravilhoso.
0: Bom, antes da gente escutar os Gilsons, a gente estava falando de teatro, da importância das companhias teatrais, né? E agora eu queria ir para o audiovisual. Na televisão, a Carolina integrou o elenco de produções com umas novelas Lado a Lado e I Love Paraisópolis, e das séries A Segunda Dama, Sob Pressão, participou de Tapas e Beijos, entre muitas outras. No cinema, ela atuou nos longas-metragens Campo Grande e Três Verões, ambos dirigidos pela Sandra Cogut. Como que foi esse movimento dos palcos para as telas, Carolina?
1: Foi de uma forma muito natural, assim. Na verdade, eu devo ao teatro o fato de fazer audiovisual, porque os produtores de elenco foram me assistir no teatro e me convidaram a fazer testes, a estarem tentando entrar nesse mercado do audiovisual. E acabou acontecendo, eu acabei fazendo algumas coisas, faço até hoje, principalmente muitas participações, e é totalmente diferente, né? Eu brinco que eu tive que realmente aprender, assim, porque é uma outra maneira de atuar. É um outro tipo de prazer, né? Completamente diferente do teatro, mas que eu também gosto muito. É muito interessante, né, se ver. E dá a oportunidade de viver coisas do tipo, né, como você citou, a participação que eu fiz no Tapas e Beijos e a participação do Sob Pressão, as duas foram com a Fernanda Torres, né? E a do Sob Pressão, por exemplo, foi uma participação de drama e do Tapas e Beijos uma participação de comédia. Então, olha a oportunidade, né, da carreira de poder viver isso, né? Estar com uma atriz tão incrível em duas situações completamente diferentes, e isso o audiovisual traz pra gente de uma forma incrível.
0: Pô, que massa! E essa diferença que você citou, você percebe

0: ela também na relação com o público, nesses diferentes meios, teatro, televisão, cinema? Tem diferença nessa relação?
1: Com certeza, né? Eu acho que as duas formas fazem o público se identificar, né? Eu acho que através do drama, coisas que as pessoas já viveram, elas podem se identificar, mas acho que a comédia é uma identificação mais rápida, né? Eu acho que o público, em sua grande maioria, vai assistem coisas e vão aos teatros para se divertir, e acaba que a comédia é uma identificação mais rápida. Mas o drama é uma identificação talvez mais profunda, né? A comédia, ela até pode ser profunda, claro, mas ela chega de uma forma muito rápida e você reage de uma forma muito rápida, né? Sorrindo, gargalhando. Mas eu acho que o drama, ele toca a pessoa profundamente. Talvez ela fique dias, semanas pensando naquilo, né? Por exemplo, um filme que estava concorrendo ao Oscar, ganhou o Oscar também, né? De algumas coisas, que foi o Hamnet, né? É um filme extremamente dramático e profundo que ficou na minha cabeça por dias, semanas. Aquilo me tocou profundamente, e se eu parar para lembrar, eu sou capaz de me emocionar novamente só pensando naquilo, né? Eu acho isso muito interessante no drama também. E na Companhia Teatro Independente, a gente trabalha muito as duas coisas juntas, né? A tragicomédia, que também é uma vertente bem interessante.
0: É muito lindo ver esse poder que a arte tem, né, de acompanhar a gente. Tem alguns personagens que parece que ficam seguindo a gente por dias e dias, né?
1: É muito incrível, porque é o poder da arte, né? Que muitas pessoas, né, não conhecem, ou porque tem muita gente que nunca foi ao teatro, por exemplo, e às vezes quando vai pela primeira vez, aquilo toca a pessoa profundamente, ela nem entende o porquê. Porque a presença do teatro é incrível, né? Você está ali presente com o ator fazendo na hora, nunca mais uma apresentação vai ser igual àquela. Isso é muito potente, na verdade, essa arte do encontro, né? É o que mais me fascina.
0: E nesse tempo de tudo tão virtual, né, tudo tão imediato, essa presença do teatro em que você precisa estar realmente presente, tanto quem está se apresentando quanto a plateia, é uma experiência muito única, né?
1: Muito única, muito. E com a pandemia a gente teve muito medo, né, eu pelo menos, e conheço várias pessoas também, medo disso acabar, né? Parecia que aquilo nunca mais ia voltar ao normal e que a gente ia perder essa potência, né? Não que as outras artes também não tenham, tem. Até tem. As outras artes têm o poder de se eternizar, né?
0: Uhum.
1: Eu posso ver um filme super antigo hoje, eu posso ver uma novela antiga, qualquer coisa, mas o teatro é único. Nunca mais será vista aquela apresentação, tem peças que nunca mais vão ser as mesmas, e isso é muito especial.
0: É interessante você ter falado dessa experiência da pandemia, que uma impressão que eu tenho hoje em dia quando vou ao teatro, e eu já conversei com vários atores e atrizes com essa mesma impressão, parece que no pós-pandemia o público estava sedento por essa experiência presencial, né? Essa troca, porque as salas de teatro estão muito cheias pelo Brasil afora, né?
1: Eu também tenho essa impressão, eu percebo isso, acho que as pessoas precisavam estar de volta nesse encontro com o palco. Né, tá ali na plateia assistindo aquilo presencialmente, e foi uma força pro teatro, e que bom, porque deu muito medo em todos nós de não ter isso de volta.
0: Nossa,
1: que bom que
0: super
1: voltou.
0: Eu peço licença na nossa conversa, Carolina, para chamar uma outra escolha musical que você trouxe para compartilhar aqui com a gente, e uma
1: Oba.
0: Escolha maravilhosa, vamos escutar aqui.

0: Acabamos de ouvir a grande Bete Carvalho interpretando Água de Chuva no Mar, uma composição de Carlos Caetano, Vanderlei Monteiro e Gerson Gomes, com participação especial do brasiliense Hamilton de Holanda. Que astral maravilhoso esse que você trouxe pra gente, hein? É um hino de amor lindíssimo, né?
1: É a minha música favorita. Eu amo essa música, daquelas assim, pra gente cantar muito alto e quando tá com muita gente, em festas, shows. E graças a Deus essa música todo mundo canta, então eu posso cantar ela muitas vezes. Todo show que eu vou de samba, todo mundo puxa essa música. Isso é uma alegria, porque ela é assim, lindíssima. Eu amo essa música.
0: Nossa, ela é maravilhosa. E pela sua playlist dá pra suspeitar que o samba e que o amor tem uma importância imensa na sua vida, né?
1: Ah, com certeza, né? Caminham juntos, mas e eu amo samba. Eu sou uma pessoa assim, totalmente movida a samba, é o que eu escuto basicamente. Eu sou uma pessoa do carnaval, eu amo carnaval, eu amo samba enredo, acabei não botando nenhum, mas samba enredo também é uma coisa que eu escuto o ano inteiro, não escuto só no carnaval, escuto o ano inteiro.
0: Poxa, que delícia! Então, antes da gente continuar com a entrevista, vamos escutar mais um clássico escolhido pela atriz Carolina Pismel, O Que É o Amor, com o sambista perfeito Arlindo Cruz.

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0: canção.
1: Que seleção astral é essa que você compartilhou com a gente, Carolina? Mas voltando a falar de Medeia, né? Na peça, você contracena com o ator Paulo Verlinghes, que é seu marido. E essa não é a primeira vez em que vocês dividem o palco. Vocês fizeram a peça escocesa, baseada em obra de Shakespeare, em 2018. Conta pra gente como que é essa experiência de compartilhar o palco, né? Essa montagem com ele. E que desafios que ela traz para você como atriz?
2: Então, na verdade, Paulo é meu maior parceiro, né? É a pessoa com quem eu mais já fiz peça na vida. A minha primeira peça profissional, que foi Cachorro, já foi com Paulo.
1: Já foi com ele, verdade?

0: É, já foi com ele. Não, na verdade, é mais fácil contar as peças que eu não fiz com o Paulo. E eu já estive, inclusive, a gente já esteve em situações diferentes, que foi ele me dirigindo também 2 vezes, e eu já dirigi ele uma vez também. Assim, para a maioria das pessoas, trabalhar às vezes com o parceiro ou a parceira não é a melhor solução, e eu super entendo. Acho que cada relação tem uma maneira de ser. A nossa foi se moldando dessa forma, né? A gente já se conheceu de uma através do teatro e acabou trabalhando juntos, e daí a gente já não parou mais. Mas dá certo pra gente, assim. Apesar da gente, obviamente, trazer o trabalho para casa, porque não tem jeito, a gente foi criando maneiras de fazer isso também, não atrapalhar a nossa vida, enfim. Mas como atores, é sem dúvida o meu maior parceiro, é quem eu mais dou certo até hoje, né? Porque a gente se conhece muito, a gente tem companhia de teatro junto, a gente já se olha, já sabe o que que o outro está pensando, e isso nos ajuda demais. Eu vejo agora, por exemplo, o Medeia, os ensaios são basicamente eu, Paulo, e o Paulo de Moraes, que é o diretor, só nós três, também super simples, condensado, e é tudo muito, ao mesmo tempo, rápido, né? Evolui muito rápido, porque a troca, ela é imediata, e isso é muito potente no nosso trabalho.
1: Nossa, que riqueza essa experiência. Eu acho que ainda dá tempo da gente falar da sua faceta de diretora, que você comentou alguns momentos aqui, né? Você assinou a direção do espetáculo Ricardo, ao lado da Débora Lan, que inclusive já esteve aqui no Trilha das Artes com a gente. Conta um
0: Ah, que
1: pouquinho
0: ótimo.
1: dessa experiência de dirigir.
0: Então, eu, na verdade, minha primeira direção foi com a Débora. Ela que me impulsionou a fazer isso, porque ela me chamou para dirigir Ricardo com ela, que foi maravilhoso. A partir dali eu consegui entender até que eu tinha essa possibilidade, né? Porque até ali eu não tinha me visto nesse papel. E aí, as minhas outras direções também foram em dupla, né? Uma com a Débora, outra com a Nathalie Rodrigues, outra com o Paulo. Eu dirigi também uma peça com o Paulo. Até que minha primeira direção sozinha foi dirigir o Paulo no monólogo, que ele falou: ó, só faço se for com você dirigindo. Eu acho que talvez eu tenha topado mais por ser uma pessoa que eu conheça tanto, sabe? E foi uma experiência incrível, incrível mesmo. A gente não teve nenhuma questão. Ele me ouviu totalmente, eu ouvi ele. E isso fez com que a coisa acontecesse, assim, justamente para a gente ter essa troca muito boa. Esse lugar da direção é uma coisa que eu ainda me sinto experimentando, sabe? Não me sinto totalmente plena, eu ainda estou experimentando, mas é uma coisa que me atrai muito, eu gosto bastante. É muito interessante e é muito diferente, é totalmente diferente de atuar. E eu acho que todo ator que dirige se torna um ator melhor também, porque como você vai para outro lado, você começa a ver ali o ator naquela situação, você pensa, olha, talvez até me identifique, né? Eu vejo, ah, isso aqui são coisas que é legal de fazer ou de não fazer quando eu estou sendo dirigida. Então me tornou uma atriz melhor, eu acredito, assim, começar a dirigir.
1: Ah, que bacana, muito legal essa experiência no, nas artes cênicas em diversos papéis, assim, né? Que legal. Ô, Carolina, o nosso tempo está acabando, então eu queria muito agradecer essa presença na Trilha das Artes, desejar muito sucesso para você com Medeia e com os outros projetos que eu sei que com certeza estão vindo por aí. Nosso espaço está aqui aberto para escutar sempre sobre esses projetos, viu?
0: Muito obrigada mesmo, Mônica, por esse espaço. Foi uma delícia. E um abraço para todo mundo aí que está ouvindo. Foi um prazer. Obrigada mesmo.

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1: E é o som de nossa resenha com os Garotinho e Caetano Veloso. A gente encerra o Trilha das Artes de hoje. Este programa teve produção e apresentação minha com sonoplastia do Newton Gomes. Este e todos os outros programas estão disponíveis em nosso portal radio.câmara.leg.br. Eu sou a Mônica.
2: Em Brasília, 7:30.
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2: Muito boa noite para você, trazendo Simone Gonzaguinha.

Aí eu fui na fazenda do coiteiro que traiu o Virgulino e cortei 11 cabeças, facão. Depois meti tudo no saco e mandei presente pro delegado.